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1: 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Não tem jeito, meu compadre. Vambora. Ela vacilou comigo e nós estamos aí, né? Tudo certo.

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1: 9:27.
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1: 9h47.
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1: 10 e 6.
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1: 10h26.
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1: 10h46.
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1: 11:05.
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1: 11:25.
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1: 11:45.
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1: Meia-noite 3.
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2: Meia-noite 34.
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3: Uma e seis.
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0: 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Acertamos, bebê.
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1: 1:34.
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2: 1:58.
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3: Luan Santana e Léo Foguete. Luan City Festival São Paulo.

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3: 2 e 5.
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1: 89. 2:21.
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1: 2:36.
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1: 2:52.
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1: 3 e 6.
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1: 3:22.
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4: 3h37.
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3: Bruno César Rodrigo.
2: Sejam bem-vindos, meus irmãos.
3: O nome disso é saudade.

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3: 3:54.
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3: Existe uma teoria que se chama 90-10, onde uma pessoa tem 90% daquilo que você procura em alguém, só que você foca naqueles 10% que falta. Aí você sai pra rua, se aventura, e realmente você encontra aqueles 10%, mas não se deu conta que perdeu os 90%.

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3: 4 e 7.
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1: 4 e 17.
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2: 4:25.
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1: 4h39.
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4: 5 horas.
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3: 5 e 7.
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1: 5h28.
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4: 5:53.
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1: 6:23.
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3: 6h34.
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Bom dia, Joinville. Bom dia a toda a região norte de Santa Catarina. Agora, 6 horas e 38 minutos. Está começando o Ponto de Partida, com muita informação, comentários com credibilidade e, é claro, a sua participação aqui na 89 FM, a líder de audiência, a número 1 na Rádio Joinville. E eu, Marco Aurélio Braga, com muita felicidade, iniciando essa semana juntamente com você, vou na sua companhia até às 8 horas da manhã. E vamos lá, vamos começar a trabalhar. E vamos começar com os destaques do programa de hoje, para abrir essa semana com muita informação, para deixar você bem informado na edição desta segunda-feira, porque antes de sair de casa, o importante é começar pelo ponto de partida. E eu vou falar do acordo de paz, hein? Finalmente saiu o acordo de paz entre os Estados Unidos e o Irã, que já derruba o petróleo e mexe com a economia mundial. E também tem a violência que assusta em Joinville, assalto à mão armada, execução em barbearia, acende um alerta em toda a cidade. E também a ponte de 60 milhões em Araquari avança e promete encurtar o trecho entre Joinville e Araquari. Nova agência do Detran chega em Joinville e já promete desafogar atendimento aqui na região. E também, frente polar avança e frio intenso deve derrubar as temperaturas aqui em Santa Catarina. E também o meu comentário e a minha análise de toda segunda-feira, e eu vou falar da primeira vitória política de Rejane Gambin. E o comentário esportivo de Gabriel Fronzi, tudo sobre a Copa do Mundo, a estreia do Brasil, o próximo jogo do Brasil e tudo sobre os bastidores do esporte aqui em Joinville. E também, é claro, da sua participação, a nossa audiência sempre ligada, a mais atenta da Rádio Joinville, porque vocês, ouvintes, são nossos olhos e a nossa voz pelas ruas da cidade. E tem muita notícia boa, vamos lá com o programa Ponto de Partida, vamos juntos! Hoje, segunda-feira, 15 de junho de 2026.

0: Olha, começamos aí com um rápido panorama sobre a temperatura, o tempo aqui em Joinville, 15 graus nesse momento aqui no centro da cidade, registrando temperatura nesse momento de 15 graus. A temperatura deve cair, hein, despencar bastante. Nós vamos falar mais sobre isso durante o programa de hoje. Temperatura máxima 18 graus, o tempo é chuvoso nessa segunda-feira. Noite aí, agora tá, ainda não amanheceu, mas aí tá caindo uma guaruinha, né? Bem fininha nesse momento, bem fraca, mas a previsão é tempo nublado e chuva durante todo o dia. E vamos ao intervalo comercial, vamos voltar daqui a pouquinho e vamos falar aí do acordo de paz, hein? E acabou a guerra, hein? Entre os Estados Unidos e o Irã, pelo menos essa é a promessa, né? Eu conto mais pra você depois do intervalo comercial, fique com a gente.
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0: Agora às 6h42.
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0: Muito bem, estamos de volta agora às 6 horas e 45 minutos aqui na 89 FM, a mais ouvida, ali número 1 aqui da audiência em Joinville, em toda a região norte de Santa Catarina. Um abraço para todo mundo aí de São Chico, Araquari, Garuva, Itapuá, Barra Velha, Pissarra, São João do Itaperiú. É todo mundo ouvindo a 89 FM, todo mundo ligadinho aqui na região. A gente vai falar muito sobre a região, né? Vamos falar muito aí do que acontece aqui em todo o nosso entorno de Joinville, da maior cidade do estado. Muito obrigado pela sua audiência, você que já está preparando para sair de casa. Olha, vai dar um friozinho, hein? Vai dar um friozinho aí, a chuva tá se... Né? Pelo menos é uma segunda-feira bem chuvosa aqui, então você se prepare aí, você que está saindo em casa. Mas você que já saiu de casa, tem gente que sai cedo, né? Tem gente que sai aí 5 horas da manhã, 5 e meia da manhã, já para trabalhar, que está no trecho. Bom trabalho para você. Seja bem-vindo aqui no Jornalismo da 89 FM. Sou muito feliz por estar na sua companhia. Um abraço especial para todo mundo da área da educação, hein? Pessoal da segurança, pessoal da vigilância, sempre ligadinho aí no 89 FM. Você aí, motorista de aplicativo também, tá ligado? E vocês são nossos olhos e a nossa voz pelas ruas da cidade de Joinville, hein? E daqui da região também, não esqueça, pode mandar sua mensagem. Você que tá em São Chico, você que tá em Garuva, você que tá em Araquari, você que tá em Barra do Sul, mande sua mensagem aqui pra gente que a gente coloca no ar, porque a gente fala para toda a região norte. Olha, e começando com as notícias lá, vamos ao que interessa, né, Marco Aurélio? Vamos ao que interessa nessa segunda-feira, uma ótima semana para todo mundo. Eu vou com você até às 8 horas da manhã, eu e Jonathan Marques, né, que já tá de olho aqui no WhatsApp, tá ligadinho aqui para botar você no ar. E eu começo aqui dando meu bom dia especial para Jonathan Marques e uma grande semana, John.
1: Valeu, Marcão, um abraço para você e para toda a audiência da 89 FM. Vamos fazer uma semana incrível, com certeza, com você participando através do nosso WhatsApp, que é esse aqui, ó.
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1: Você pode mandar sua mensagem de texto, mensagem de áudio, sempre se identificando, nome, bairro, e aí sim enviando a sua mensagem. Estamos também ao vivo nas principais plataformas digitais.
0: É isso aí, também um abraço aqui para todo mundo que já está no YouTube da 89 FM. Luciano Carvalho já está dando bom dia aqui, uma ótima semana. O Carlos Almeida, o Calinho, dizendo o seguinte, ó: ótima semana, Marcão e Jonathan. Das 10 Copas do Mundo que assisto, sem dúvida, esta é a pior seleção brasileira que já vi. Mas vamos com fé. É isso aí, foi feia coisa sábado, hein? Opa, sábado isso assustou a galera aí. Ai, senhor do céu. Mas vamos falar mais de esporte no programa, por um programa de hoje também, e também pro Carlos Almeida, né, ligadinho lá em São Francisco do Sul, mandando imagens aqui, tá, o dia tá feinho lá, hein, clima frio, ventania, tempo nublado na nossa São Chico. Olha, e finalmente começou, hein, um acordo de paz aí, a notícia que acordou o mundo hoje, né, gente? Acordei de manhã cedinho aí, por volta das 4h30 da manhã, quando eu peguei as primeiras notícias, já tava lá. Estados Unidos e Irã chegaram a um acordo de paz para encerrar a guerra de quase 4 meses e reabrir finalmente o Estreito de Hormuz, uma das rotas mais importantes do mundo para o comércio de petróleo e gás natural. O anúncio foi feito no domingo pelo primeiro-ministro do Paquistão e em seguida confirmado pelo presidente americano Donald Trump e por autoridades iranianas. O Paquistão atuou como mediador nas negociações entre Washington e Teherã e, segundo os dados aí do lado do Oriente Médio, os dois países concordaram com um fim imediato e permanente das operações militares em todas as frentes, incluindo o Líbano. A cerimônia oficial de assinatura está marcada para sexta-feira, dia 19 de junho, na Suíça. É, na Suíça aí vão assinar aí o acordo. O vice-primeiro-ministro das Relações Exteriores do Irã, o Kazem Gharibabadi, também confirmou o acordo em entrevista a uma TV estatal iraniana e afirmou que o texto do memorando do entendimento será divulgado após a assinatura formal. E o Donald Trump também confirmou o acordo pouco depois do anúncio do primeiro-ministro paquistanês. Em publicação nas redes sociais, o presidente norte-americano afirmou que o entendimento com o Teherã está agora concluído. É, e o Irã apresentou uma lista com 14 exigências para avançar em um acordo de paz com os Estados Unidos. Segundo informações da agência estatal, entre as condições estão a interrupção imediata dos conflitos, o compromisso dos Estados Unidos de não interferir em assuntos internos, a retirada das forças americanas da região, o fim das sanções ao petróleo do país e a reabertura imediata do Estreito de Hormuz. E as ações globais dispararam, né, gente? É, disparou, né? Nessa segunda-feira já aí os mercados internacionais e ações globais, porque tem gente que já tá aí lá na China, no Japão, já são quase à tarde, né? Já são sete horas da noite já. Após o anúncio do acordo preliminar para encerrar a guerra do Irã e reabrir o Estreito de Hormuz, a notícia trouxe alívio para o mercado financeiro, que vinha operando sob forte instabilidade desde o início do conflito, no final de fevereiro. Além do rali nos índices, os preços do petróleo registraram forte queda. Os contratos futuros do petróleo abriram com forte queda no domingo. O petróleo Brent, para agosto, negociado intercontinental, recuou 3,96% e o barril fechou a 83 dólares. Finalmente estamos chegando aí no final dessa guerra aí, Irã-Estados Unidos, né? E olha, Irã-Estados Unidos podem se enfrentar inclusive na Copa do Mundo, né? Ia ser bonito de ver, né? Eu lembro que na Copa de 86, estava em plena Guerra das Malvinas e teve um conflito, teve uma disputa na Copa do Mundo entre Argentina e Inglaterra, com aquele famoso 2 gols magníficos do Maradona, um de mão, a mão de Deus, e o outro foi aquele que saiu do meio campo driblando todo mundo e fez o gol. Foi no ápice da Guerra das Malvinas, entre Inglaterra e Argentina. Será que vai repetir agora também, hein? Irã e Estados Unidos, nos Estados Unidos? Olha, vai ser interessante. E o presidente Luiz Inácio Lula da Silva anunciou na sexta-feira uma nova linha de crédito para facilitar a compra de motocicletas e bicicletas elétricas para os entregadores de aplicativo. Olha só, você que está me ouvindo aí, entregadores aí de aplicativo, por a moto, tem muita gente que escuta. Um dia desse tinha um que dizia assim, ó, escuto pelo fonezinho de ouvido e andando de moto por aí. A medida faz parte do programa Move Brasil, voltado para os trabalhadores autônomos que prestam serviços de transporte de passageiros ou de carga no país. De início, o programa prevê liberação de até 2,5 bilhões em linhas de crédito. A medida estará disponível a partir do dia 13 de julho e poderá contemplar motociclistas e ciclistas que comprovem ao menos 6 meses de atividade ou um histórico mínimo de 100 corridas realizadas. O processo de adesão ocorrerá por meio do portal digital oficial, que já está disponível desde sexta-feira para cadastro, no qual o usuário compartilhará seus dados bancários para ter sua elegibilidade avaliada pela Caixa Econômica Federal e pelo Banco do Brasil. Importante, hein? Tem aí um descontinho aí para quem é motorista de aplicativo também para comprar carro, né? Carros elétricos também. Teve aí uma promoção. Eu conversei com um motorista de aplicativo um dia desse que ele falou: não, eu preciso fazer 200 corridas aí para ser contemplado com desconto. E eu falei: 200 corridas é muito ou é pouco? É barbada, Marco Aurélio. Se faz aí cerca de 20 corridas por dia. Em 10 dias completou 200. Já tá dentro do páreo ali para conseguir o descontinho do carro. Olha, achei interessante. Não tinha a mínima ideia quantas corridas se faziam, né? Por dia. O pessoal diz, 20 a gente faz uma manhã. Olha que beleza. É, e o calendário de abono salarial, o PIS/PASEP 2026, divulgado pelo Conselho Deliberativo do Fundo de Amparo ao Trabalhador, prevê pagamento em lotes ao longo do ano. O dia do recebimento varia conforme a data de nascimento do trabalhador. Com isso, haverá a liberação do novo lote na próxima agora. Hoje, hein, a partir de hoje, liberação do novo lote do PIS/PASEP. Desde fevereiro, é possível consultar se o empregado possui direito ao pagamento através da carteira de trabalho digital, que você pode ver lá no portal Emprega Brasil ou no telefone 158. A data de pagamento, por sua vez, indica quanto de dinheiro está disponível para saque. A data limite para retirada do montante é até o dia 30 de dezembro desse ano. Trabalhadores que atuaram com carteira assinada por pelo menos 30 dias em 2024 podem receber pagamento em 2026. Também é preciso ter recebido até 2 salários mínimos mensais em 2024 e estar inscrito no PIS/PASEP há pelo menos 5 anos. Então dá uma olhada lá que pode ter uma graninha, né? Olha, nós temos sinal eletrônica porque nós temos ouvinte na linha. Ouvinte na linha tem prioridade aqui no jornalismo da 89 FM. What's up?
2: 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Acidente bem no trevo da Whirlpool. Opa. Carro e moto. Trânsito complicado nesse momento. Bom dia, Marcelo do Costa e Silva.
0: 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Obrigado, Marcelo do Costa e Silva. Olha, já acidente de trânsito registrado ali no trevo da Whirlpool. O pessoal que está indo aí para o Distrito Industrial, se deslocando aí pela cidade nesse momento, pode pegar aí um trânsito bem complicado, bem ali no, né, na Avenida Edgar Meister, né, bem no trevo, ali no viaduto, né, da Dona Francisca, chamado aí trevo ou viaduto da Whirlpool. É Whirlpool, a Schultz, enfim, quem está saindo ali pela Dona Francisca, passando pela Deller nesse momento, indo em direção ao Distrito Industrial, atenção, tem acidente de trânsito. É, as ruas já começam a ficar movimentadas nessas primeiras horas da manhã dessa segunda-feira aqui em Joinville, hein? Trânsito pesado aí para quem tá saindo ali do bairro Iriú, quem tá saindo da rua Guaíra e da Iriú, pega um trânsito pesado na rua Iriú, pelo menos até a rua Piratuba, como sempre, o trânsito sempre muito complicado. Na zona sul da cidade o trânsito já é intenso, tanto na Monsenhor Gersino, nas proximidades ali do cemitério, Nossa Senhora de Fátima, ali da estação de ônibus do Itaú, onde fica o Piaçu, sempre complicado. Tem escola ali, né? Tem CIs, enfim, o pessoal circula bastante ali para aquela região, já está começando a ficar congestionado, assim como a rua Florianópolis, sentido centro da cidade, e também a rua Guanabara. E como sempre, né? Anitta Garibaldi, a Uruçanga, a própria rua São Paulo, ficam com um trânsito bastante intenso nessas primeiras horas da manhã. E agora 6 horas e 57 minutos, vai piorar, hein? Vai aumentar aí se não passar o trem. Ainda tem isso, né? Olha, nós temos ouvinte na linha. Ouvinte na linha sempre tem prioridade e tem prioridade máxima.
3: Fala, Marco Aurélio. Fala, pessoal da rádio aí, tudo bem?
0: Tudo jóia.
3: Tava ouvindo essa questão ali das motos elétricas que o Lula liberou verba ali pra, né, motoboy comprar. Né, tudo certo, tudo muito bonito assim, olhando dessa forma. Mas eu acho que primeiro eles deveriam melhorar as leis, né? Porque tá tendo muito acidente com essas motinhas. Eles se atravessam no meio do carro, tem acidente com o carro, essas motinhas não têm placa, não são licenciadas, né? E daí, como é que vai fazer? É, pode se machucar. Tem gente andando sem capacete, né? Caiu um tombo, já era. Tem crianças menores de 18 anos andando no meio dos carros, né? Na cidade, achando que já é motorista. E os pais, não sei se não veem, se não veem a responsabilidade disso, que uma queda ali, bater a cabeça no chão, pode acontecer uma tragédia. Então eu acho que primeiro deveriam melhorar as leis, depois pensar em liberar a verba para comprar motinha, né, elétrica. Nada contra, mas somente melhorar as leis, né? Eu acho isso. Eu acho que o Lula tá querendo quebrar o país, né? Ele sabe que é o último governo dele, tá querendo quebrar o país, tá fazendo isso para poder quebrar o país. Aí eu acho que eles são inteligentes, eles sabem.
0: Tá aí o nosso ouvinte. Tá complicado essa questão realmente das motos elétricas aqui em Joinville. É preciso ter regras, é preciso ter muita atenção, principalmente com os adolescentes. Eu tenho falado aqui com muita frequência aqui. É preciso fazer um trabalho de maior conscientização, além de blitz, principalmente também em escola, saída de escolas, nessa adolescência aí. O pessoal tá andando como se não tivesse amanhã, né? Então tem que ter muito cuidado. O pessoal não quer usar capacete também, aquela coisa toda, né? Então, assim, nas escolas particulares, principalmente que tem um pessoal com poder aquisitivo um pouco maior, que o pai aí dá uma motinha aí pros filhos aí na adolescência, pessoal de 16, 17 anos, tem que ter uma consciência um pouquinho melhor, né, gente, pra gente ficar bem ligado sobre essa questão aí das motos elétricas. Um abraço pro João Carlos Forte, tá se movimentando aqui. Marcão, por favor, gentileza aí pra falar com o pessoal que entrega aí o panfleto da Trimania, dos semáforos, para quem não quer, não poder entregar e não forçar nada. Essa aí é a manifestação do Jean. E o Nelson Amorim também aqui dando bom dia para Marco Aurélio Braga e Jonathan Marques. Olha, o pessoal no WhatsApp também se movimentando, hein? Olha, o motorista de aplicativo, todo mundo ligadinho aqui. O Luiz Fernando, motora de aplicativo, morador do bairro Fátima, 6:30 da manhã. E a Florianópolis está uma maravilha, segundo ele, obviamente ironizando, porque a fila já está grande na rua Florianópolis. É, e o Edelson Roberto também está se manifestando aqui, ele que é do bairro Ademar Garcia, motorista de aplicativo também, que o motorista de aplicativo não tem desconto nesse momento para compra de carro, tem desconto nos juros, para financiar aquela coisa toda. E aí vai ver como é que fica aí a partir do dia 19 de junho agora, se iremos descobrir, ele vai descobrir se as concessionárias irão atender aí essa promoção. Olha, a Sônia também mudou. Olha, a Sônia está dando aqui um recado bem importante aí. Ó, bom dia para todas as mães atípicas que levam seus filhos agora pela manhã para atendimento nas terapias. É isso aí, as mães aí também. Um abraço para todas as mães, né, que estão tá numa correria aí para levar o filho na escola. E as mães fazem esse agito todo, né? Elas que fazem essa locomoção. Tem muitos pais também que fazem. O Wagner, meu amigo Wagner, que leva o filho para a escola, fica bravo comigo. Marco Aurélio, os pais também levam, né? É isso aí, os pais de uma forma geral. E um abraço para todos os pais aí que ficam na batalha. Leva o filho na escola, depois vai para a luta, vai para a batalha. É isso aí. Vamos todos aí construir uma grande semana. Olha, vamos para o intervalo comercial, voltamos depois e vamos falar aí muito aí também sobre as questões que aconteceram aqui na cidade. Uma ponte aí que vai ser construída, querem construir em Araquari, que vai dar aquela abreviada aí no trânsito de Araquari e Joinville. Fique ligado, eu falo sobre isso e muito mais depois do intervalo comercial.
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0: Agora 71.
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0: Estamos de volta agora às 7 horas e 5 minutos aqui em Joinville. Começou a amanhecer, hein? Tá nublado, tá nubladinho o tempo aí, previsão de chuva nesse amanhecer aqui em Joinville durante todo o dia de hoje. Vai ficar nesse tempo carrancudo, né? Esse tempo fechadinho aí pelas manhãs aqui em Joinville, pelo dia de hoje, toda quinta-feira, agora toda segunda-feira, agora 15 graus na maior cidade do estado e em toda a região. Um abraço pra todo mundo ligadinho, hein? Que tá aí na circulação da cidade já, que já tá no agito, já tomou aquele café, ou você que tá preparando aquele cafezinho agora em casa, né? Aquele cheirinho de café. Eu tô tomando meu cafezinho aqui, você vai tomando seu cafezinho aí, a gente vai se informando e eu vou deixando você bem informado. E o Benjamin já tá no carro do papai, hein? O Benjamin já está em deslocamento pela cidade, ligadinho no 89 FM. E aí, Benjamin, como todos os alunos, né? Vamos chegar na aula bagunçando, gente. Calma, vamos com calma, vamos tranquilo, com tranquilidade e obedecer a professora. Porque tem festa junina aí que não acaba mais agora, final de semana. Ontem, no sábado, 34 escolas fizeram festa junina aqui em Joinville. Começou sexta-feira já. É pinhão, é pipoca, é amendoim, é aquela coisa toda. Que beleza, né? É o Benjamin e o pai Wagner. Estão a caminho do Adventista. Vamos lá, temos ouvinte na linha sempre tem prioridade aqui no jornalismo da 89 FM.
1: WhatsApp 991210089. Bom dia, é Roseli do Costa e Silva.
0: Bom dia, Roseli.
1: Quanto a essa entrega de panfletos nos sinaleiros, né, desses sorteios e tudo mais, não é só isso, né? Eles estão colocando direto nos carros que estão estacionados ali no centro, a cidade está ficando suja. Cai esses papéis no chão, ninguém ajunta. Então, assim, pedir um pouco de conscientização das pessoas, né? Porque fica feio e também está atrapalhando a cidade, tanta gente nesses sinaleiros. Bom dia.
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0: É, isso é uma verdade também, né? Cada parada no carro aí é um monte de panfleto aí no para-brisa aí das pessoas. Também tem que cuidar, porque também é sujeira na cidade, né, gente? Tem sujeira na cidade. O pessoal pega a massa e joga na rua. Aí é complicado também. Bom toque aí da nossa ouvinte sobre o lixo aqui na cidade. Olha, e a pista tá molhada, hein? Vamos tomar cuidado, hein, pessoal? Eu tô olhando aqui pelas câmeras da Segurança Pública, da Secretaria de Proteção Civil e Segurança Pública aqui de Joinville. Chove já lá nas imediações do bairro Vila Nova e a pista tá molhada, muita atenção aí, você que tá no carro, você motociclista que vai sair de casa agora, vamos com calma, vamos com cuidado, tá recém começando a semana, também tem chuva forte aí, os carros, olha, ligue os faróis, hein, gente, olha, nessa época aí, mesmo perímetro urbano, hein, tem que ligar os faróis, vai tomar uma multa aí, porque vem multa mesmo no perímetro urbano se não tá com os faróis ligados, quando tem baixa visibilidade aí no trânsito, principalmente, fica ligado, hein. Eu tomei uma multa e senti na pele. Olha, teve uma massa de ar frio, hein, aqui pra nossa região, hein, não agrada todo mundo frio, mas tem gente que gosta daquele friozinho, né, principalmente, ó, quem acorda cedo não gosta do frio, né, cá pra nós, hein, gente, 5 horas da manhã, encarar o friozinho é duro, né, e uma massa de ar polar já atua sobre a parte sul do Brasil e deve avançar nos próximos dias, derrubando as temperaturas e proporcionando um frio de inverno, segundo as informações dos institutos de meteorologia. O frio deve ganhar força a partir de hoje, segunda-feira, aqui em Santa Catarina, as temperaturas negativas podem ocorrer principalmente na Serra e no Planalto, chegando a menos 6 graus no oeste e as mínimas ficam entre 4 e 5 graus. Já no Paraná, aqui do lado, o extremo sul do Paraná, que pega um pouquinho aqui a região de Joinville, deve registrar menos 1. Em Curitiba, as temperaturas mínimas ficam em torno dos 9 graus e no restante do estado variam entre 6 e 11 graus a temperatura nesta semana. Olha, eu dando uma olhada aqui pela previsão do tempo aqui em Joinville. Olha, amanhã máxima de 18, quarta máxima de 12, 22 e mínima de 14. Temperatura na quinta vai esfriar um pouquinho, a mínima é de 13. Na sexta também 13 graus a mínima. Aqui em Joinville vai tá friozinho, mas não vai tá tanto assim. No estado todo vai tá complicado. Vamos aguardar, agora vai começar o frio, né, gente? Olha, foi um final de semana de notícias que eu vou contar um negócio para você, né? Do âmbito nacional, notícias complicadas, notícias até trágicas, né? Aqui no Rio de Janeiro, 6 pessoas morreram em um acidente aéreo, 2 helicópteros se chocaram em pleno ar, uma aeronave de pequeno porte caíram aí no pátio de veículos elétricos no Recreio dos Bandeirantes, na Zona Oeste da capital fluminense, no Rio de Janeiro. De acordo com as informações preliminares do Corpo de Bombeiros, os aviões teriam colidido no ar antes da queda. Com o impacto, cerca de 20 veículos que estavam estacionados no local foram atingidos e incendiados. A principal questão ainda precisa ser esclarecida, né? Como é que 2 aeronaves, 2 helicópteros se chocaram em pleno ar? As respostas deverão vir aí da investigação conduzida pela Força Aérea Brasileira por meio do Centro de Investigação e Prevenções de Acidentes Aeronáuticos. Morreu um cantor americano, né, compositor americano, morreu um influencer também, bastante conhecido, eu não conhecia, mas bastante conhecido aí da Argentina, e morreu também jovens aí, pilotos aqui do Brasil. Lamentável. E uma outra situação que chocou o Brasil, essa foi, olha, foi impressionante, no final de semana, a morte da jovem Maria Eduarda Rodrigues de Freitas, de 21 anos, que morreu após ser arremessada sem corda de segurança durante um salto de bungee jumping em Limeira, no interior de São Paulo, e num local muito conhecido aí do pessoal que gosta de pular aí das pontes com cordas, né? Ela caiu de uma altura de 40 metros da Ponte do Esqueleto, conhecida nos últimos anos como um dos principais pontos aí de bungee jumping do interior paulista. Os vídeos que circulam nas redes sociais, olha, são impressionantes, e a moça é lançada aí para os funcionários e sem a corda de segurança. É complicadíssimo. Triste situação. Mas vamos aliviar um pouquinho aí também as notícias daqui, porque, olha, aqui da região, hein? Vamos para nossa região. A construção de uma aguardada ponte sobre o rio Paraty, em Araquari, aqui no norte de Santa Catarina, aqui nossa vizinha Araquari, que promete reduzir aí o trajeto de 40 para apenas 7 minutos, hein? O deslocamento entre as comunidades ali da Vila Porto Alegre e o centro de Araquari. Deu um passo importante essa semana e a prefeitura confirmou que recebeu a autorização da Capitania dos Portos, vinculada à Marinha do Brasil, permitindo aí o avanço dos trâmites necessários para a futura licitação da obra. A liberação do documento teve apoio do vereador aqui de Joinville, William Tonese, do PL, que intermediou o caso aí junto com a Capitania dos Portos, que liberou o documento. A estrutura terá investimento aí aproximado de 60 milhões de reais e deve beneficiar diretamente moradores e trabalhadores de empresas que utilizam diretamente esse corredor aí, né? Araquari, Joinville, São Francisco do Sul e Balneário Barra do Sul. A futura ponte fará a conexão entre a rua Rocha Coutinho, na região central de Araquari, a estrada Porto Alegre, criando um acesso direto para a rodovia Rio do Morro, sentido Joinville, que vai sair lá no Paranaguamirim. Importante essa ponte, é o que eu sempre digo, assim, Araquari cresceu bastante, Araquari está aqui na região de Joinville, deveria ter até uma cooperação maior entre as cidades aqui para ter alguns projetos e desenvolvimentos. Uma delas é até fazer rotas alternativas à BR-280, né, gente? A BR-280, enquanto não sai essa duplicação, enquanto a gente não tem político ali na esfera federal que possam lutar aí pela duplicação da BR-280, tem que criar essas vias alternativas, né? Araquari está construindo uma ponte, de repente Balneário Camboriú cria aí uma rota alternativa vindo pela BR-280, sei que já tem projeto, tem aí uma projeto aí de usar a linha de energia, fazendo uma avenida paralela, ligando aí Araquari Barra do Sul, para já fugir, porque mesmo com a duplicação da 280, que vai demorar para sair, a gente sabe disso, não, mal começou, né, nem começou ainda, não tem nem edital, então vamos botar tempo aí. Quando ficar pronta a duplicação, vai ter que triplicar, vai ter que fazer quadriplicar, porque já vai estar um caos, era mesmo assim ela duplicada. E por isso tem que ter essas vias alternativas. Importante ação aí dessa ponte de Araquari, espero que saia, como eu digo, né? Araquari tem que ter ponte, tem que ter novos acessos, tem que ter um hospital, tem que ter pronto atendimento, tem que também dar uma ajudada aí para congestionar os hospitais aqui da região. E Araquari está crescendo e a estrutura tem que crescer junto. Olha, e outra questão aqui que vai crescer junto, daqui a pouco nós botamos um ouvinte no ar aqui, só para não perder o raciocínio, é o Hospital Bethesda, aqui de Joinville, hein? Vai apresentar na próxima quinta-feira um projeto do novo pronto-socorro da instituição. A nova estrutura aí contará com investimento de 32 milhões de reais e o valor destinado ainda este ano permitirá a obra começar em 2027. Durante o evento, será apresentado a estrutura do novo pronto-socorro, que representa um dos maiores investimentos da história do hospital, que fica em Piraberaba. Tem investimento aí, vamos fazer justiça, né, gente? Tem investimento aí de emenda parlamentar do deputado Zé Trovão, garantiu aí a obra aí para início de 2027. E é importante, olha, um deputado, hein, conseguiu uma emenda de oposição. Tu imagina se tem 3, 4 deputados federais aqui, o que, que poderia vir? É justamente isso. Obras para educação, obras para saúde, investimentos aqui na nossa região. Independente de partido, gente, emenda parlamentar é pro deputado, não tem essa aí de ah, partido A, partido B. Claro que os deputados dos partidos de situação ganham aí, né, um melhor carinho aí por parte do governo. Mas todo deputado tem a sua cota aí de emendas parlamentares. Com o novo pronto-socorro, o hospital Betesda ampliará sua capacidade de atendimento de emergência, podendo realizar até 15 mil atendimentos por mês aos pacientes de Joinville e de toda a região norte de Santa Catarina. Importantíssimo. É isso aí, as estruturas têm que aumentar, tem que ter aí novos, os hospitais que tem. Eu não digo nem construir um outro hospital, tá, gente? Eu escrevi até um outro hospital, vai ter uma complicação danada, é mais recurso, é dinheiro federal, é dinheiro estadual que não vem nem para os que tem aqui. Imagina ter uma outra estrutura. O que precisa ter melhor estrutura é as cidades vizinhas e esses hospitais já existentes aqui aumentar a sua capacidade de atendimento. Olha, vamos para o ouvinte que tá aí, o ouvinte tá esperando aí, tá na linha, vamos colocar o ouvinte no ar.
2: Bom dia, Nuno de Piraberaba. Bom, Nuno. Acabou de acontecer um acidente um pouco para cima do viaduto que vai para Univille, sentido Piraberaba. Ambulância no lugar. Bastante fila.
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0: É, bastante fila aí, mais um acidente aí registrado aí, principalmente no Distrito Industrial aqui de Joinville. Deixa eu dar uma olhadinha aqui no mapa para ver como é que tá a situação. É, realmente tá complicado, hein? O eixo industrial ali, o eixo industrial Hans-Dieter Schmidt, que pega Edgar Meister também, acidente de trânsito, tá congestionando as principais vias, Dona Francisca, que já é congestionada, mas também, principalmente, o eixo industrial Norte também bastante complicado o trânsito nessas horas da manhã devido a acidente de trânsito. Olha, também tem novidade aí para os motoristas aqui de Joinville, hein? Novidade que interessa muito aos motoristas, porque a cidade vai ganhar uma nova agência regional do Detran, que vai funcionar dentro do Shopping Estação, antigo Shopping Americanas, ali na zona sul da cidade. A inauguração prevista para o dia 19, sexta-feira, e o espaço aí moderno, né? Vai concentrar atendimentos de CNH, registro de veículos, multas, biometria e provas teóricas. A unidade abrange também os municípios de Garuva, Itapuá, Aquari, Barra do Sul, e mais aí a toda a região norte de Santa Catarina. Olha, novidades, hein? Para quem gosta de aviação, aí os aviões aí A-29, o Super Tucano da Esquadrilha da Fumaça vão utilizar o aeroporto aqui de Joinville, hein? Como base operacional. Você que gosta de avião, gosta de ficar ali nas intermediações do aeroporto, dando uma olhadinha em quem decola ou não decola, vai ter ali as aeronaves da Esquadrilha da Fumaça. Vai ter apresentações aí em São Francisco e Guaramirim, agora sexta e sábado em São Francisco do Sul e Guaramirim. São Francisco é dia 19, às 3h50. E em Guaramirim, dia 20, sábado, às 3 horas da tarde. Espetáculo aqui na região. Corte na sua agenda aí para ver a Esquadrilha da Fumaça. E também sobre infraestrutura, que é importante para nossa região, hein? Mais uma promessa aí, agora muito aguardada, né? Que é a ponte do Jardim Paraíso. Olha, o pessoal, a prefeitura está concluindo aí a demolição do imóvel necessário para o novo acesso entre a Avenida Santos Dumont e a Estrada Timbé, que vai dar o segundo acesso, finalmente, do Jardim Paraíso. Muito reivindicada essa obra, o pessoal do Jardim Paraíso não aguenta mais, hein? É uma entrada, uma saída só, vai pela rua Tuiuti. Essa ponte é fundamental para melhorar a locomoção das pessoas, dos trabalhadores que moram no Jardim Paraíso. Eu tenho falado muito aqui, hein? Vai ligar Santos Dumont à Estrada Timbé. A próxima etapa é a licitação para a contratação da obra para ser executada, que vai beneficiar 23 mil moradores da região. Vou falar um pouco sobre política aí, vou falar que, olha, em Jaraguá do Sul foi lançado no sábado o nome da candidatura para o Senado de Antídio Lunelli, ex-prefeito de Jaraguá do Sul e atual deputado estadual pelo MDB, como pré-candidato ao Senado. É mais um nome do Norte na chapa de João Rodrigues, do PSD. E eu falo, né, sobre a minha análise também, já falamos sobre aqui, né, do Antídio Lunelli, falamos em primeira mão, foi confirmado o Antídio Lunelli para o Senado, vai fazer dobradinha com o Espiridião Amin e começa a animar aqui a região norte, né? Verdade seja dita, hein? É mais um nome aqui importante, Jaraguá do Sul, é próximo da região. É claro que Joinville tá de fora, né? Joinville não tem nenhum nome de expressão aí na chapa do João Rodrigues. O Jorginho Melo tem como vice o Adriano Silva, ex-prefeito de Joinville. Mas na chapa do João Rodrigues não tem ninguém de Joinville. Mas já estão falando, por exemplo, o MDB, que agora tem essa vaga do Senado do Antídio Lunelli, e provavelmente o vice com também deputado federal de Jaraguá do Sul, o Carlos Chiodini, vai ser vice do João Rodrigues, provavelmente. É, o pessoal já está dizendo, né? Vota no Amin, vota no Antídio. Fernando Krenin, por exemplo, as últimas informações que eu tenho do deputado Fernando Krenin, que é MDB, apoia o Jorginho. Não quer saber do João Rodrigues, mesmo seu partido estando aí com o ex-prefeito de Chapecó, mas disse que apoia a mim e também o Antídio Lunelli. Olha, vai saber, né? É, e tá dando problema também em pesquisa eleitoral, hein? O Tribunal Regional Eleitoral de Santa Catarina aceitou aí a liminar que obriga o Instituto Veritá de preservar todos os dados de registros técnicos de uma pesquisa eleitoral registrada aqui em Santa Catarina após o PSD descobrir que o arquivo original da pesquisa continha municípios do Maranhão e que o documento teria sido substituído após a divulgação dos resultados. Botaram lá que foi pesquisa feita no Maranhão, hein? Olha, o Jorginho até debochou depois. A outra pesquisa que ele aparece na frente está sem as cidades do Maranhão. Mas o PSD, adversário do PL de Jorginho Melo, acionou a Justiça Eleitoral e contra o Instituto Veritá, que fez essa pesquisa de 27 a 31 de maio. É, o partido identificou vários problemas na pesquisa, né? O arquivo cadastrado no Sistema Oficial da Justiça Eleitoral listava municípios do Maranhão, como São Luís, Imperatriz e Barreirinhas, numa pesquisa que deveria abranger exclusivamente Santa Catarina. É verdade. Fazer pesquisa lá no Maranhão também não dá, né, gente? Eu conheço Barreirinhas, Imperatriz, já tive por lá, né? É bonito essas cidades ali do Maranhão. E principalmente Imperatriz. Imperatriz é bem interessante. Vamos ao intervalo comercial, daqui a pouquinho vamos voltar, hein? Vagas de emprego aqui em Joinville e vou falar da violência, hein? Violência.

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Agora, 7 horas e 27 minutos aqui em Joinville. Muito obrigado pela sua audiência, muito obrigado pelo seu prestígio de acompanhar 89 FM, o jornalismo da 89 FM. Muito obrigado pela sua audiência mais uma vez. Você que está no trânsito aí se deslocando, olha, o trânsito está complicado. Quem está indo para o Distrito Industrial, em acidente ali no viaduto da Whirlpool, está congestionando completamente a Dona Francisca, quem está se dirigindo ao Distrito Industrial. Muita calma nessa hora, hein? Pista molhada, o pessoal precisa ter muito cuidado e paciência, porque o trânsito está paradinho. E outro trânsito complicado, um acidente nesse momento aí na BR-280 em Guaramirim. O Jailson aqui informando a gente aqui através do WhatsApp e também a nossa ouvinte, a... Opa, cadê o nome dela? Ah, não tá aqui o nome dela. Ela tá com a identificação aqui, mas nos avisou aqui de um acidente na 280 sentido Joinville e Guaramirim, nesse momento na BR-280 também com trânsito lento. Quem tá indo para Guaramirim?

0: Um abraço pro tio legal, hein? Motorista de aplicativo, guia turístico aqui de Joinville. Olha, tá sempre ligadinho no 89FM. Outro acidente também, o Luiz Carlos Chagas aqui avisando, atenção você, acidente carro e moto, você que está na rua Cegonhas. Agora, nesse momento, acidente na rua Cegonhas envolvendo acidente carro e moto. Vamos devagar, hein, gente? Pista tá molhada, tá complicada essa segunda-feira. Segunda-feira sempre agitada de trânsito aqui na maior cidade do estado, em toda a nossa região, hein? São Francisco também, São Chico, BR-280 aí nas imediações de Araquari. Muita atenção, muito cuidado aí no trânsito, muita prudência. Vamos devagar. E como eu sempre digo, segunda-feira é o dia internacional de procurar emprego, né? Segunda-feira é o dia que você faz aquelas promessas, né? E dá aquela retomada na vida. Agora vou mudar de vida, não quero nem saber. Segunda-feira, agora vou começar a academia, começar a correr, começar... Ah, só é ovo e água. É, tem gente que promete tudo, né? Exatamente, é segunda-feira, é o dia de procurar emprego. E como eu sempre falo, o CEPAT anuncia aqui toda segunda-feira, eu anuncio aqui toda segunda-feira, as vagas do CEPAT, né? O CEPAT, que é o centro aqui de... o Centro de Empregos aqui de Joinville, o Centro Público de Atendimento aos Trabalhadores, corrigindo o número certinho, e nessa segunda-feira, hein, 2.093 vagas de emprego aqui em Joinville, hein? Muito emprego, muitas vagas aqui em Joinville, e você pode ter acesso aí aos números do CEPAT através do site da Prefeitura, números atualizados nessa segunda-feira. Tem vaga aí de servente de pedreiro, servente de obra, soldador, tem vaga aí para técnico em operações e serviço de máquinas de veículos, tem técnico de vendas, tem vagas aí de técnico eletrônico, tem várias atribuições aqui em Joinville e são 2.093 vagas, hein? Só na construção civil, 184 vagas. No comércio, 210. Na área de serviços, 815 vagas. E na indústria, sempre empregando bem a indústria aqui de Joinville, 884 vagas. E para o pessoal aí, que é o pessoal com deficiência, né? Pessoas com deficiências, os PCDs, também tem vaga aqui na cidade, 136 vagas, e aí são as mais diversas, né? Tem operador de produção, tem aí também a bilheteiro no transporte coletivo, tem 6 vagas hein, disponíveis também por aqui, auxiliar na linha de produção, também para trabalhar no distrito industrial, e auxiliar administrativo, também tem vagas aqui para PCD, 136 vagas, somando 2.093 vagas de emprego disponíveis aqui em Joinville. Você pode ir ali no CEPAT, hein? Na CEPAT fica na rua Bidon Batista, 342, no centro, de segunda a sexta-feira. É pertinho do Mercado Público Municipal, de segunda a sexta-feira, das 7 horas da manhã às 2 horas da tarde. Já está aberto e quem atende lá e é responsável pelo CEPAT é o Romeu. O Romeu tá ligado, hein? Olha, se vai lá e procura. O Marco Aurélio mandou falar com o Romeu. Ah, o Romeu... A fila fica grande pra atender o Romeu. Romeu, Marco, para de falar isso na rádio. Tem um monte de gente aqui na minha porta. Ah, tá trabalhando, tem que ir, o povo tem que ir lá pedir emprego. Olha, nós temos ouvinte na linha tem prioridade.
1: 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Ouvinte de Araquari tá chateado por aqui, vamos lá.
2: Bom dia, Marcão. É o Luciano de Araquari.
0: Bom dia, Luciano.
2: Sobre essa ponte, né, que estão querendo fazer aqui em Araquari.
0: Sim.
2: É importante? É importante pro trânsito, né? É. Mas a pergunta que não quer calar. E o hospital? Faz 7 anos que tá parado ali aquele hospital. E o mais impressionante é que no lado do hospital fizeram um fórum de 5 andares. De 5 andares. E o hospital tá ali, 7 anos parado. Tu vai nesses postos de saúde aqui, é uma vergonha. Não tem médico, não tem medicamento. Coitado dos funcionários, não tem culpa. Estão ali fazendo o trabalho deles, mas é uma vergonha, né? Cadê o prefeito? Cadê os vereadores? Cadê a segurança de Araquari, gente? Um abraço a todos.
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0: É, o nosso ouvinte tem razão, eu já falei aqui, falei no bloco anterior, quando falei da ponte, né? Estruturas de Araquari cresceu muito, é a cidade que mais cresce aqui no norte de Santa Catarina, espetacular crescimento de Araquari. Mas o que tem a acompanhar Araquari, aqui fica uma observação que muita gente sabe, é que a infraestrutura de Araquari tem que crescer junto, né? Tem que ter a ponte importante também para deslocamento das pessoas, porque a BR-280 aceitada duplicada prejudica muito a população de Araquari, que precisa da 280 todo dia para ir para trabalhar, para ir estudar, que depende de Joinville, que depende de outras cidades aqui da região, e também por desenvolvimento, né? Trabalhadores que chegam para trabalhar e desenvolver Araquari também precisam pegar a 280. Então precisa ter vias alternativas. A ponte é importante, mas fundamental é a conclusão desse hospital em Araquari, hein? 7 anos, está parado, está lá em ruína. O secretário de Saúde de Araquari, o Valmir Santiago Júnior, já esteve na Câmara de Vereadores, já deu detalhes aí, são 50 milhões de investimento que espera dar fluxo aí a 110 leitos, 20 leitos só de ala psiquiátrica, que precisa sair do papel. Nosso ouvinte tem razão, a população de Araquari precisa de um hospital e da região, e ajudaria muito a região de Joinville, a descongestionar o Hospital São José, descongestionar o Betesda, aqui da nossa região, os hospitais de São Francisco do Sul, importantíssimo esse hospital sair do papel, e fica um alerta, né? O pessoal já disse aqui pro pessoal de Araquari, não vai assumir o hospital como assumiram aqui a Prefeitura de Joinville e do São José, tem que botar na conta do Estado, é hospital, bota na conta do Estado e tenta o dinheiro aí do governo federal também para tirar esse peso das costas de Araquari. Olha, o Tricolor aqui avisando também no YouTube da 89, acidente feio na 280, hein? Aqui é o Júnior do Vila Nova, eu falei ali no sentido Guaramirim, na BR-280, o caminhão tombou ali, feio o acidente, realmente.

Olha, na minha coluna semanal que eu escrevo, sempre falo aqui, né, sempre às 7, eu faço uma análise política aqui sobre o cenário de Joinville, principalmente o cenário político. A minha coluna sempre às 7, é publicada no portal upiara.net, um dos principais portais de notícias políticas aqui de Santa Catarina. Eu falo o seguinte, né, que passada aí uma semana aí da cassação do Cleiton Profeta, quando o presidente Diego Machado ali encerrou a tensa sessão da última segunda-feira, que cassou o mandato do Cleiton Profeta, quem respirou com tranquilidade que não estava ali no plenário da Câmara de Vereadores, hein? Quem respirou aliviado foi a prefeita Rejane Gambin, que colheu de longe os frutos aí da articulação discreta, trabalhada nos bastidores, principalmente num claro sinal de quem soube fazer o jogo político, principalmente nos bastidores, para a cassação do Cleiton Profeta. Foi realmente um trabalho muito silencioso feito pelo governo Rejane Gambin, que conquistou a sua primeira grande vitória política desde que assumiu o comando da cidade, com a renúncia do ex-prefeito Adriano Silva. Profeta, que construiu ao longo dos últimos anos aí uma atuação marcada por críticas contundentes à administração municipal, o grupo político agora governa Joinville, que governa Joinville desde 2021, teve aí uma vitória no plenário da Câmara, mostrando aí que a base aliada continua consolidada, mesmo com os 13 votos. A base de governo construída por Adriano Silva continua com a Rejane Gambin. O erro estratégico, obviamente, do Cleiton Profeta foi brigar com todo mundo. Alguns especialistas me disseram, até a Maga Stapassoli, uma jornalista de Florianópolis, falou assim: você pode brigar com todo mundo na política, mas não pode brigar com todo mundo ao mesmo tempo. E Cleiton Profeta brigou com todo mundo ao mesmo tempo. E aí ficou essa falta de erro estratégico, essa falta de estratégia. E aí preferiu brigar com todo mundo, ficou sem aliados e acabou com seu mandato cassado na Câmara de Vereadores. O que mostra agora o substituto do Profeta, tomou posse semana passada, o vereador Cassiano Ucker, que é médico, servidor público municipal, mostra também que ele é de uma linha aí do PL que não briga pouco, né? Não tem essa briga mais contumaz aí da característica do Profeta, e dá vota dentro aí da previsibilidade do PL, serve melhor para o governo nesse momento aí de cenário estadual conturbado, hein? Não tá, a tormenta estadual continua, hein? A coligação Jorginho Melo, Adriano Silva tá consolidada, PL novo, mas lá em cima, Flávio Bolsonaro, Eduardo Bolsonaro e Zema continuam se engalfinhando, hein? Já teve declaração recente aí do Eduardo Bolsonaro chamando o Romeu Zema de moleque, vagabundo, aquela coisa toda. Tá complicada a situação, hein? Vamos ver como é que vai ficar lá no final essa parceria novo PL aqui em Santa Catarina. E neste contexto todo, o que aconteceu na Câmara de Vereadores semana passada não foi apenas a cassação de um vereador inconveniente e por muitas vezes mal educado, foi a demonstração de que Rejane Gambin construiu em silêncio uma Câmara mais domesticada e que soube usá-la quando precisou. Acabou, né, um vereador aí com uma maior crítica mais feroz aí ao governo municipal. Vamos ver como é que fica a partir de agora e principalmente depois das eleições estaduais. Olha, e outra coisa agora aqui em Joinville, um assunto sério, hein, sobre violência aqui em Joinville, hein. Olha, circulou nas redes sociais, está tem muitos comentários nas redes sociais, uns momentos de tensão que foram registrados durante um assalto à mão armada numa loja de veículos localizada na Avenida Paulo Schroeder, no bairro Bemervalde, no sul de Joinville, na zona sul de Joinville, neste final de semana, mais no final de semana, ali na sexta-feira. As imagens que circulam pelas redes sociais mostram a ação de criminosos dentro do estabelecimento, causando medo, apreensão, armado, colocando os funcionários no chão. Esse assalto à mão armada foi filmado pelo circuito interno de TV. Não há informação de feridos, mas houve esse assalto, e um assalto com muita violência. O caso também reacendeu o debate sobre segurança pública na região, principalmente na zona sul da cidade, e estão cobrando aí moradores e comerciantes, cobrando ações para combater a criminalidade na zona sul da cidade. A gente está falando aqui, além desses assaltos à mão armadas, a gente tem falado aqui muito do furto de grades, furtos aí de ações na zona sul da cidade. Vamos lá,
bairro Fátima. Agora nós temos aí muita, muita força aí no Guanabara, furto de fiação. É, o pessoal está levando os portões de casa, eu tenho falado aqui quase que diariamente, hein? Levando os portões, arrancando e saindo caminhando pelas ruas. Alguém está comprando esse material, alguém lá na ponta faz disso uma grande indústria. Não dá para botar só na conta aí do morador de rua ou do usuário de drogas. Claro que isso aí é a principal base, né? A venda desses produtos para troca de produtos entorpecentes, ilegais, enfim. Mas está tendo, tá demais a coisa, hein? Fora o assassinato do barbeiro no Jardim Paraíso, hein? Assassinato com digitais de execução, homens simplesmente entraram na barbearia atirando contra a vida, tinha um rapaz cortando o cabelo na mesa, olha, escapou por baixo, quando viu o tiro, saiu pela culata e olha, não se sabe como sobreviveu. O delegado Dirceu Silveira Júnior, que é da Delegacia de Homicídios, está investigando o caso e provavelmente é coisa de facção criminosa. E também aí vou alertar aqui, também vou falar para você que aí citar a fonte, o site Chuville fez uma extensa reportagem nesse final de semana, divulgada aí no portal do Chuville, sobre os furtos aqui no centro da cidade de Joinville. Olha, tá terrível aqui, furto também na cidade. A cidade, quando chega às 6 horas da tarde, o centro fica completamente deserto, tem ruas escuras. E o levantamento preliminares da instituição aponta que houve um aumento considerável aí do furtos na região central de 2024 para 2025, na ordem de 20 a 25% o crescimento dos furtos. As autoridades policiais explicam que as ocorrências englobam tanto furto a comércios quanto crimes contra quem circula nas ruas, com as pessoas que dão falta de pertences no terminal, gente que furta no terminal de ônibus central, gente que é assaltada quando está indo de casa por causa que eles chamam de crimes de ocasião, praticado no período noturno, onde os criminosos aproveitam a escuridão e baixam o fluxo de pessoas no centro para atacar. É uma preocupação a questão do centro da cidade também, a escuridão. E eu sempre digo aqui, né, gente, iluminação pública que está sendo melhorada, mas é segurança pública. A escuridão que estava no Parque da Cidade, a escuridão que estava em algumas ruas da cidade, aqui, principalmente o trecho entre Prefeitura e Mercado Público, até a Procópio Gomes, constantemente fica numa escuridão. Tem muita gente que circula por ali, crianças voltando da escola, adolescentes voltando da escola à noite, mulheres trabalhadoras. Então é complicado essa questão que está aqui envolvendo o centro da cidade com esse... Não digo abandono, é natural dos centros urbanos ali ter um esvaziamento depois que as lojas fecham, né? Depois que o comércio se esvazia e tem, mas é preciso aumentar o nível de segurança, principalmente com câmeras de vigilância, rondas ostensivas, enfim, tem que tomar muita atenção na questão do centro e também do bairro, hein? Essa questão da zona sul da cidade tá complicada, hein? É furto, furtifiação, furto das grades e também esses assaltos à mão armada.

0: É, e tá tudo acontecendo agora nesse momento, né? Um momento aí de muitas decisões também políticas, tem eleições aí, muita gente pegando bandeira daqui, bandeira de lá, vamos ficar ligado, hein? Vamos ficar ligado e principalmente aí, vamos ficar ligado no escolher bem os nossos representantes para depois a gente poder cobrar. Olha, acidente aqui, só para você ficar ligado aí no trânsito, em acidente no Distrito Industrial, muito próximo ali o viaduto da Whirlpool, da Schultz, o trânsito tá complicado, tem acidente na Rua Cegonhas também, moto e carro, e acidente na BR-280, quem tá indo para Guaramirim, acidente grave. Então cuidado, hein, muito cuidado você que tá transitando pela cidade. A Maria do Iririú também tá informando, acidente carro e moto na Rua Cegonhas, no bairro Iririú. Vamos para um rápido intervalo comercial, daqui a pouquinho a gente volta e vamos falar de esporte, vamos falar de Copa do Mundo e vamos falar da estreia do Brasil, que preocupou, hein, gente? Meu Deus do céu, foi um sufoco danado contra Marrocos, mas a esperança continua. Vamos lá, a Copa do Mundo recém começou e vamos aí ficar de olho nos nossos adversários. Ontem a Alemanha, 7-1.
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0: Agora às 7h44.
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0: Muito bem, estamos de volta agora às 7 horas e 49 minutos, nesse exato momento, 7 horas e 49 minutos aqui em Joinville. Muito obrigado pela sua audiência, muito obrigado pelo seu prestígio de acompanhar o jornalismo da 89 FM. Um abraço também aqui para o Giovanni. Giovanni está ligadinho aqui, dizendo que começa o dia sempre bem informado com o jornalismo da 89 FM. E você também, o Jardel, meu amigo Jardel, que era lá do Profipa, agora mudou de bairro. Tá, também está o, olha, o subtenente Nelson. Som, é, tá sempre ligadinho aqui na 89 FM, manda mensagem pra Jonathan Marques, tá ligado aí o Nelson, hein? Nelson, tem que dar uma passada aqui porque o pessoal aqui chegou de manhã cedo, né? Eu sou amigo do Nelson. Grande abraço para todos os profissionais da Polícia Militar aqui de Joinville, que fazem um excelente trabalho. Muito obrigado. Gabriel Fronz já tá no ar? Vamos com o esporte então, porque tem muita coisa do esporte com Gabriel Fronz.
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0: Muito bom dia, Gabriel Fronzi. Começou a Copa do Mundo, hein, Gabriel? E começou com emoção. Olha, tem jogo que não acaba mais, mas eu vou começar, Gabriel, um jogo lá de sábado. Sábado, Brasil e Marrocos. Como é que você viu a estreia do Brasil? Preocupou, não preocupou? O que chamou a atenção, Gabriel?
2: Eu acho que assim, né, Marcão, a atuação ela é mais preocupante do que o resultado em si, né? É um ótimo dia para você, para o Jonathan, para todos ligados na 89 FM.
0: Bom dia.
2: É, a gente teve uma estreia de seleção brasileira que pela primeira vez desde 2006, quando foi eliminado pela seleção francesa nas quartas de final, o Brasil finalizou menos do que o seu adversário em Copa do Mundo, né? Então o Brasil acabou tendo que comemorar esse ponto contra o Marrocos, muito por conta de uma seleção que foi ineficiente, assim, né, Marcão? Principalmente do lado direito. O Ibanez jamais, na carreira dele inteira, atuou na faixa de campo em que ele estava tendo que atuar, tanto que errou muitos botes, né, muitos botes. O Brasil também não tinha profundidade pelo lado direito. Foram mais de 80 mil pessoas que estiveram presentes no empate em 1-1, com o Boadi, de apenas 18 anos, volante marroquino, sendo o melhor em campo.
0: Craque,
2: jogador do Lille. E assim, né, Marcão, a gente percebe alguns jogadores que vão se potencializar em Copas. Esse daí é um cheque em branco, né?
0: Nossa, bom jogador.
2: E aí, assim, o Marrocos com um time muito novo, né, Marcão? A terceira menor média de idade da Copa do Mundo. E assim, a gente fala muito isso numa questão do Joinville, e acho que no sábado ficou bem claro isso. O que que o Ancelotti quer? Eu acho que esse é o primeiro ponto, assim. A gente quer uma seleção que tenha mais a bola, a gente quer uma seleção que seja mais vertical, a gente quer uma seleção que envolva mais o adversário. Durante muito tempo a gente falou que era uma seleção que apostava muito na pressão, na saída de bola do adversário. Mas assim, o Brasil não fez um jogo horrível, mas também não fez um jogo excepcional. E se tivesse que ter um vencedor, Marrocos teria vencido a partida do último sábado.
0: É, o jogo que chamou a atenção, o empate acabou saindo bem, mas algumas mudanças, obviamente, o italiano vai fazer, porque me parece que não ficou bem satisfeito, né? Tava com cara de bons amigos aí depois da partida.
2: E a própria coletiva do Ancelotti deixou bem claro isso, né, Marcão? E assim, o que a seleção quer? Me parece que a seleção ainda não é um time, né? Me parece que ela ainda não tem um time. E isso vai ter que ser buscado durante a Copa do Mundo, o que de fato é muito arriscado. É bem verdade que assim, todo lado direito da seleção ele foi acometido e não tá na Copa. Porque se o Wesley não tá machucado, se o Estevão não tá machucado, o Brasil ia ter a mesma profundidade que tem pelo lado esquerdo com o Vini, que aliás fez um jogo justíssimo, a gente ia ter pelo lado direito. Mas como não teve pelo lado direito, assim, ó, aí a gente começa a achar, Marcão, que a entrada do Danilo, que por vezes vinha voltando por dentro, e o Marquinhos fazia lateral direito, o Danilo por vezes fazia lá por fora também, a gente começa a ver que a entrada do Danilo pelo menos é melhor do que a do Ibanez. Mas assim, o Danilo não é titular nem no Flamengo, né, gente? Então assim, é interessante de ver como esse Brasil vai ser formado ao longo da Copa, porque de fato a gente ainda não tem um time.
0: É, complicado. Mas vamos lá, né? Tem o Haiti na sexta-feira, Brasil e Haiti sexta-feira, na Filadélfia, lá naquela escadaria lá do Rock Balboa, né? Vai ter matéria que não acaba mais também agora sobre a escadaria lá. E depois o Brasil encerra contra a Escócia ali. Acho que o Brasil não vai ter dificuldade de passar da primeira fase. Mas nos outros jogos da Copa do Mundo, Gabriel, teve a goleada da Alemanha em 7-1. Ontem teve um bom jogo, Costa do Marfim também venceu. Holanda e Japão, excelente jogo, hein? 2-2. Como é que tu viu toda essa rodada aí?
2: Eu acho que a Copa tem... Até agora, Marcão, ela tem apresentado bons jogos, assim, sabe? Tem. Até o próprio Haiti, né, que endureceu para a Escócia, um jogo com muito calor. Aliás, o calor tem sido predominante. A seleção da Inglaterra está treinando com coletes com gelo, né, gente? Porque eles não estão habituados a essa situação. É, o Haiti até chegou a reclamar nesse jogo contra a Escócia de um lance de toque de mão na bola, né, que o árbitro acabou não ignorando e não indo para o VAR. Mas, enfim, muita gente achou que a Escócia teria mais facilidade contra o Haiti do que somente o placar de 1-0. Mas aí nos jogos de ontem, assim, eu acho que uma das grandes imagens da Copa que a gente tem, Marcão, é o gol da seleção de Curaçao, né? Ah, então sim. A Alemanha faz 1-0 com logo aos 5 minutos com o Tchemba, e o Curaçao aos 20 minutos do primeiro tempo consegue empatar, e cara, ficou aquela expectativa de será que é, será que não é, porque a Alemanha começa num ritmo de treino, Curaçao consegue fazer um gol, mas depois, naturalmente, a Alemanha consegue construir essa vitória de uma forma tranquila. Cara, Curaçao tem apenas 160 mil habitantes, ô Marcão. É quase um quarto de Joinville, né? O país de Curaçao, o menor país da Copa, uma ilha do Caribe. E a Alemanha que consegue voltar a vencer em estreia de Copa do Mundo, fato que não acontecia desde 2014, né? Perdeu para o México em uma, perdeu para o Japão em outra. Vale lembrar que a Alemanha foi recentemente eliminada nas duas últimas fases de grupos também. Enfim, mas é um time muito alto, conseguiu construir essa vitória ao natural. Holanda e Japão, Marcão, tava dando sono no primeiro tempo, mas no segundo tempo foi o melhor segundo tempo da Copa. 2-2, um jogo muito legal, muito interessante, assim como Costa do Marfim e Equador. O Equador mandou duas bolas na trave no início do primeiro tempo, tinha tudo para ter construído a sua vitória. Costa do Marfim no segundo tempo conseguiu equilibrar um pouquinho mais, e com o Diallo, jogador do Manchester United, conseguiu numa chapada interessante aos 44 do segundo tempo, fazer o gol da vitória por 1-0. E só para fechar os jogos de ontem, a Suécia venceu a Tunísia pelo placar de 5-1. Suécia com o retorno do centroavante Alexander Isak, que joga no futebol inglês há muito tempo, agora foi contratado pelo Liverpool recentemente, estava afastado da seleção por conta de uma lesão. Ele é um centroavante pouco convencional, assim, sabe, Marcão? 1,94, mas sai muito da área, muito ágil. A Tunísia até tentou ensaiar uma reação num rebote de latereio, o cruzamento que o zagueiro Rekik acabou conseguindo fazer o gol ainda no primeiro tempo, mas aí no segundo tempo o trem passou e a Suécia merecidamente conseguiu a vitória pelo placar de 5-1.
0: É, exatamente, foi essa a rodada aí do domingo. E hoje tem a poderosa Espanha estreando na Copa do Mundo e também o Uruguai, né, Gabriel?
2: Uruguai é ainda isso, o Uruguai joga hoje com a Arábia Saudita, às 7 da noite, hoje. Uruguai sem o Arrascaeta ainda, né? E a Espanha sem o Lamine Yamal. Então tem uma expectativa muito grande pela seleção espanhola, porque os números da Espanha, Marcão, eles são absurdos para esse início de Copa do Mundo, né? Então vale a gente lembrar que a Espanha vai chegar para essa Copa com o título da Euro, com 21 gols marcados e apenas 2 gols sofridos. Então, atual campeã da Eurocopa, vice-campeã da Nations League e invicta nas eliminatórias. Tem essa situação do Lamine Yamal. Então, o Yamal ainda se recuperando de uma lesão muscular. Vale a gente lembrar que a gente está falando de um jogador de apenas 18 anos, que completa 19 no próximo dia 13 de julho. Mas é uma geração muito interessante, né? Uma geração de Gavi, de Pedri, de Rodri. Uma geração que tem não só o Lamine Yamal, como a gente falava, mas também tem o Nico Williams, tem o Fabián Ruiz, o próprio Cucurella, que dá uma expectativa maior ali na lateral, inclusive vem sendo cogitado no Real Madrid. Enfim, a grande expectativa hoje é da Espanha, que naturalmente não vai ter dificuldade, né? 1 da tarde jogando contra Cabo Verde. Cabo Verde que tem o Wan-Bissaka, lateral do Manchester United, mas também é outro estreante de Copa. Hoje é aquele jogo típico de 2 vira, 4 acaba, Marcão.
0: É, isso aí. Gabriel, falando do nosso rapidamente aí, o futsal ganhou pela Copa da Liga Nacional de Futsal e se classificou ganhando o Pinhalzinho final de semana, né?
2: É, do Chopinzinho.
0: Chopinzinho.
2: Então, conseguiu na prorrogação, né? Na verdade, teve uma dificuldade um pouco maior do que a gente esperava, assim, pro Jack Futsal. Testou o coração do torcedor, jogando fora de casa, né? Pelas oitavas de final da Copa LNF. Jack Futsal ficou no empate em 3-3 no tempo normal e venceu na prorrogação pelo placar de 1-0 com o gol do Fernando, garantiu a classificação e agora aguarda o adversário, que será definido em sorteio. Mas assim, Marcão, jogando contra Chopinzinho, tá certo que é na casa do adversário e tudo mais, mas o Jack também estava completo, né? Também estava completo mais uma vez, não era para ter sofrido tanto assim. Enfim, o Jack continua na estrada, tá, Marcão? Não voltou para cá. continuou lá na região do interior do Paraná e agora chegando em Santa Catarina, porque amanhã, 7:30 da noite, aí já vira a chave e deixa de ser competição nacional. Aí é a disputa do Campeonato Catarinense contra a equipe do São Lourenço.
0: É isso aí, Gabriel Fronzi. Olha, um pouquinho mais extenso hoje, porque é a Copa do Mundo, né, gente? Tem muito assunto aqui do esporte para falar, juntamente com o Gabriel Fronzi, aqui com toda a sua análise também das partidas da Copa do Mundo. Gabriel, muito obrigado, grande semana e mais jogos pela frente aí pra gente maratonar, Gabriel Fronzi. Abraço, boa semana.
2: Valeu, Marcão, é sempre um prazer.
0: Grande semana, Gabriel Fronzi. É o esporte, né? A rodada aí da Copa do Mundo. Hoje tem, como o Gabriel disse, a 1:00 PM, já tem 1:00 PM, Espanha e Cabo Verde, Bélgica e Egito às 16:00 PM, Arábia Saudita e Uruguai às 19:00 PM e às 22:00 PM, o Irã, entra em campo contra a Nova Zelândia. E o Brasil para você botar no seu calendário aí, hein? Brasil joga sexta-feira, 21:30, Brasil e Haiti, e na quarta-feira encerra 19:00 PM, Escócia e Brasil. Esse é o jogo mais ou menos que vai pegar aí o pessoal saindo do trabalho, de repente o pessoal vai adiantar a saída para todo mundo assistir o último jogo da fase classificatória. Muito bem, vamos chegando ao final desta edição do Ponto de Partida, o primeiro da semana. Muito cuidado aí com o trânsito, chuvinha aí durante toda essa semana. O pessoal já tomando chimarrão, já tomando de manhã aqui. Um abraço ao Sandro Leotti, aqui conectado com a gente no WhatsApp. E muito obrigado pela sua audiência, hein? Acidente hoje de manhã que tumultuou o trânsito no trevo da UIRPO. Acidente na rua Cegonhas, na BR-280. Muita atenção no trânsito, pessoal. E vamos fazer uma grande semana. Eu, Marco Aurélio Braga, retorno às 18:00 PM com o programa Joinville em Foco, com os principais giros das notícias dessa segunda-feira. Jonathan Marques, muito obrigado e até amanhã.
3: Valeu, um abraço, Marco Aurélio, um abraço aos amigos da 89 FM.
0: O Ponto de Partida volta amanhã, sempre às 6:30 AM, o programa que acorda cedo para deixar você sempre muito bem informado. Beijo no coração de todos, fique em paz, ótima semana e na sequência você fica na companhia dele, do incrível Douglas Martins. Uma manhã premiada. Até mais.
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13: Muito bem, 89 FM, Joinville, Liberdade, começando Manhã Premiada aqui na número 1 de Joinville.

0: isso, manhã premiada na 89 FM, Joinvilense de verdade. Hoje, segunda-feira, dia 15 de junho de 2026. Temperatura marcando neste exato momento 18 graus. Eu quero saber como é que foi seu final de semana, hein? Descansou, passeou, assistiu o Brasil no sabadão, Copa do Mundo. Tem gente que não tá saindo de casa, tá? Tem gente que tá hibernando, ouvidinho na 89, olho na Copa do Mundo, curtindo os jogos. E aí, como que foi o seu final de semana? O meu foi de bastante descanso, tá, gente? Tô me recuperando de uma gripe, daí eu já deitei, assisti aos jogos, ouvi 89, curti meu final de semana tranquilinho. Lembrando que hoje nós temos prêmios maravilhosos, tem par de ingresso pro showzaço do Almir Sater, dia 26 de junho, Almir Sater e Gabriel Sater. Eu tenho também par de ingresso pro Pagode Chique. Vai ser o show do Boca Louca, dia 4 de julho também. Ó, 991210089, você vai mandar a hashtag Prêmios89. Eu tô te esperando por aqui, viu?
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0: Diego e Arnaldo, vai cair água. Zé Neto e Cristiano junto na música, hein?

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1: 8h23.
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1: Chuva fraca em Joinville, 18 graus.
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2: Muito bem, 89 FM, Joinvilense de Verdade, manhã premiada comigo, Douglas Martins, você participa, tá? 991210089, bora, hashtag prêmios 89. 89 FM. Segunda-feira nublada, segunda-feira de chuva fraca, mas com certeza de muita animação no manhã premiada e eu conto com a sua audiência, tô te esperando, tá? Chegando Jorge Matheus com Henrique e Juliano, a música que é trilha sonora pra muitos casais, Chonei.
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0: Ah, esse amor de ping-pong, Bruno Marrone na 89, com Edson e Hudson. Você curtiu por aqui também Banquinho, Felipe Rodrigo, Você Vai Sentir Saudade, Marília Mendonça e Chonei de Jorge Matheus. Daqui a pouquinho tem rádio novela, tá?
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0: 8h42.
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0: Tempo nublado em Joinville, 18 graus.

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3: Muito bem, 89 FM, Joinvilense de verdade. Nessa manhã de segunda-feira, voltaremos no ano de 2011, 15 anos atrás, com a Rádio Novela. A Vida da Gente fez muito sucesso, hein? Uma novela bem emocionante mesmo.
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3: Rádio Novela. Um acidente separa duas irmãs e muda para sempre os rumos de uma família marcada pelo amor e pelos recomeços. E a música de Paula Fernandes, Sensações, foi trilha dessa novela.

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2: Quem tá pegando não tá reclamando não, viu?
3: A gente terminou e todo mundo sabe, você foi, espalhou.

0: César Menotti, Fabiano na 89, na Joinvilense de Verdade, Ciumenta, tocou por aqui Cupido de Rua, Vitor e Luan, Quem Tá Pegando, Murilo Rufi, e também Acostumou Errado, Davi Quaresma. Na volta do intervalo tem mais.
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0: 92.
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0: Tempo nublado em Joinville, 18 graus.
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0: Olha, o Jack Futsal está nas quartas de final da Copa LNF. A equipe de Joinvilense venceu o Chopinzinho por 1-0 na prorrogação após empate em 3-3 no tempo normal e garantiu a classificação com uma partida marcada pelo equilíbrio e por constantes mudanças no placar. Logo com 20 segundos, os donos da casa assustaram em uma cavadinha de Lucão que explodiu no travessão. O Jack tentava se impor com o goleiro Linha, mas aos 3 minutos sofreu o primeiro gol. O Edenilson aproveitou o próprio rebote e abriu o placar. A reação foi rápida, Luizinho empatou após tabela com o Fernando, e aí o Chopinzinho voltou a ficar na frente, mas aí o Rafael Remy deixou tudo igual e a partida terminou em 3-3. No final do tempo normal, o Suelton teve uma grande chance, mas acabou desperdiçando, levando para a prorrogação e o Joinville, com gol de Fernando, venceu a prorrogação por 1-0 e avançou na Copa LNF. O Joinville, que segue pela estrada, não retornou à cidade, porque agora enfrenta o São Lourenço fora de casa pela Liga Nacional de Futsal. 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E com muita alegria a gente segue por aqui na 89 FM, na Joinvilense de Verdade, manhã premiada comigo, Douglas Martins, nesta manhã chuvosa. 18 graus em Joinville. Eu sei que você que está me ouvindo passou pelo mesmo que eu esses últimos dias, porque essa mudança de temperatura deixa todo mundo gripado, carregado. Mas olha, a animação continua lá em cima, tá? Tenho por aqui ingresso para o Missáter, tenho ingresso para Boca Louca também. 991210089, é só você mandar a hashtag Prêmios89. Tô te esperando. 89. Diego e Vitor Hugo, Beijei a Cura.

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0: Luan Pereira e Laona Prado, Lençol de Seda. Você curtiu por aqui, Fernando e Sorocaba, é tenso. Barulho do Foguete, versão de Alexandre Pires. Calma aí, campeão, nova de Cleiton Romário. E também Expectativa e Realidade, Matheus e Cauã. 89 FM.
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3: Tempo nublado em Joinville, 18 graus.
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0: Manhã Premiada na 89FM, na Joinvilense de Verdade. Que prazer ter você por aqui no Manhã Premiada, tá, gente? 991210089, hashtag Prêmios89. Tem par de ingresso pra Almir Sater. E eu também tenho por aqui par de ingresso pro showzaço do Boca Louca. Bom dia, Douglas, Dora do Aventureiro, Luiz Felipe Silva, do João Costa. Quem mais? Jaqueline Maria de Braga, do Parque Guarani. Show de Prêmios 89FM, a Selma da Rosa, do Linsky. Obrigado, Selma, Juliane e Patrícia. Quem mais? Davis Muniz está aqui com a gente também. Mandaram um áudio por aqui, o Júnior Santos. Bom dia, 89FM, sempre ligadinha. A Cristina do Fátima, o Kelvin Uri de Souza. Valeu, Kelvin. Manuel José da Silva, também o Ricardo Denis Viraberaba, Cristiano Arseno, o Valberto Cunem. Muita gente chegando no 991210089 com a hashtag Prêmios89. Eu quero saber como é que vamos fazer a sequência premiada. Você já está com o seu papel e sua caneta na mão? Lembrando que todos os dias, de segunda a quinta, a gente vai dando uma chave aqui para você, uma senha. Você anota essas palavras e na sexta manda para mim. E aí ganha, tem um voucher de R$100 do Espaço Lar, o sorteio maravilhoso, tá? 991210089. Então, para dar tempo de você pegar o papel e a caneta, daqui a pouquinho eu falo qual que é a primeira palavra, a primeira senha da sequência premiada.
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0: Oi, Deus! 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
2: Por que tá escondendo o celular pra responder mensagem?

0: de suas armas. 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
2: É, tem coisas que a gente promete, mas não cumpre, né?

0: Nayara e Maraíza na 89, sorte que se veja bem. Você curtiu por aqui também Facas de Propósito, Letras Garrafais, Jads e Jadson e Oi Deus, Hugo e Guilherme. Pancada da semana daqui a pouco.
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0: 9h43.
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0: Tempo nublado em Joinville, 18 graus.
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0: Muito bem, 89 FM, Joinvilense de Verdade, segundão na número 1, ó. Você que ainda não segue o nosso Instagram, arroba 89FM Joinville, tem promoções, sorteios e muito mais, tá? Chegando por aqui a Pancada da Semana. 89FM.
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0: Zé Neto e Cristiano, fama de louco, 950.

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1: Você curtiu Luan Santana, As Lembranças Vão na Mala, figurinha Douglas e Vinícius com MC Bruninho, Homem é Tudo Igual de Simone Simaria e também A Pancada da Semana, Fama de Louco, Zé Neto e Cristiano.
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1: 10 e 2.
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3: A previsão em Joinville para hoje indica a chance de chuva durante o dia inteiro, tá, gente? Segundo a EPAGRE-SIRAM, 43% de probabilidade de pancada de chuva. Os termômetros marcam mínima de 11 e máxima de 15 graus. As rajadas de vento podem chegar a 10 km por hora e a sensação térmica tende a variar conforme a umidade relativa do ar e a velocidade do vento. Amanhã, a previsão é de sol entre nuvens e sem probabilidade de chuva. Frio persiste com mínimas de 10 e máxima de 18. Agora 10 e 7. Para mais informações, continue na 89 FM.
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3: Com muita alegria, a gente segue por aqui na 89 FM, na Joinvilense de Verdade. Manhã premiada comigo, Douglas Martins. Tá chegando a dose dupla. Duas do seu artista favorito na número 1 de Joinville.
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3: Dose dupla de hoje com João Bosco e Vinícius. Deixaria tudo e sufoco.

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0: A chance é grande, Gustavo Mioto com Matheus e Cauã aqui na 89. Você curte por aqui também Menos é Mais, Champanhe, Aprendi a Fazer Falta, Temi Thiago e a Dose Dupla Duas do seu artista favorito com João Bosco e Vinícius. Sufoco e também Deixaria Tudo. Gente, na volta do intervalo tem mais e eu vou dar a primeira palavra da sequência premiada. Qual será a primeira senha? Vou dar agora, utilidade. Papel e caneta na mão, já anota aí. A senha de hoje é utilidade. 89
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0: 10h22.
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2: 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E agora você segue ligado, curtindo o somzão na sua 89 FM, a rádio joinvilense de verdade! 89 Flash!
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0: manhã premiada na 89 FM, na Joinvilense de Verdade, comigo Douglas Martins. Ó, daqui a pouquinho tem o resultado dos sorteios. Eu já passei a primeira palavra da sequência premiada, até utilidade. Utilidade, e lembrando que hoje, amanhã, quarta e quinta, nós teremos as palavras chaves dessa sequência premiada. E na sexta-feira a gente tem o resultado para R$100 em voucher na Espaço Lar, tá bom? 991210089, eu tô te esperando por aqui também com a hashtag Prêmios89. Alô, Dona Maria, você que nunca mandou mensagem, manda pra gente no 991210089 com a hashtag Prêmios89. Tem Almir Sater e também tem Boca Louca, viu?
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0: Léo Balbinotti, número chato com Danilo e Davi.

Kleber e Cauã, 89, cerveja de boteco. Você curtiu por aqui Caso Indefinido, Cristiano Araújo, Sua Boca Mente, Zé Felipe, Número Chato, Léo Balbinotti, e a chance é grande também de Gustavo Mioto.

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2: 10h42.
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2: Muito bem, 89 FM, Joinvilense de verdade. Daqui a pouquinho tem o resultado do sorteio, tá? Mas agora tem Amigos no rádio aqui na número 1 de Joinville. 89 FM.
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2: Chitãozinho e Chororó. Alô.

Muito bem, 89 FM, Joinvilense de verdade, fui iludido. Felipe Nunes com Neto Henrique, vontade de terminar, Ícaro e Gilmar e alô do Chitãozinho Xororó. Ano de 1999, tá? Voltamos um pouquinho no tempo, bora! Par de ingresso para Almir Sater, para Adriana Helena do Panágua, final do telefone 6437. E o par de ingresso para o Boca Louca, para Magali Cristina do Itinga, final do telefone 5347. O pessoal da produção vai entrar em contato, tá? Na volta do intervalo tem o delivery, só música.

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4: 10h58.
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7: O estudo de viabilidade da futura ponte entre Joinville e São Francisco do Sul ganhou um novo prazo e deve ser concluído até setembro de 2026. A análise vai indicar se a obra pode ser realizada, levando em conta aspectos técnicos, ambientais e financeiros, antes que o projeto avance para as próximas etapas. A proposta prevê uma ligação sobre a Baía da Babitonga, criando uma nova alternativa de deslocamento entre os municípios e facilitando o acesso à região portuária de São Francisco do Sul. O estudo irá apontar aspectos como custos de implantação, demanda de tráfego, possíveis traçados, impactos ambientais e modelos de financiamento. Os resultados servirão de base para as próximas decisões relacionadas ao projeto. Mesmo com a previsão de conclusão do estudo para setembro, a construção da ponte ainda dependerá de etapas posteriores, como análise dos resultados, licenciamento ambiental, definição de fontes de recursos e eventual processo licitatório. A expectativa é que a futura ligação contribua para melhor mobilidade regional, oferecendo uma nova opção de acesso entre Joinville e São Francisco do Sul, reduzindo o fluxo em corredores rodoviários já sobrecarregados. Estamos falando da BR-280. Agora 11:03. 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
7: Ah, que coisa linda, muito bem. 89 FM, Joinvilense de verdade, começando o Delivery. Sua música entregue na hora aqui na número 1 de Joinville.
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7: Através do 991210089, é o Delivery. Sua música entregue na hora aqui na número 1 de Joinville, 89 FM, hoje dia 15 de junho. Temperatura marcando 15 graus em Joinville. Tá, o Delivery funciona da seguinte forma: você pede a sua música, participa conosco, a gente toca ela pra você. E claro que você tá concorrendo a prêmios maravilhosos todos os dias, tá? Por aqui hoje eu tenho aquele kit maravilhoso, kit Planeta das Batidas, pra você brindar a vida de forma muito saborosa e geladinha. lindíssima, tá bom? 991-210089, eu tô esperando o seu pedido, principalmente de você que nunca participou. Sempre tá na audiência, sempre está sintonizado na 89, mas nunca teve coragem de mandar o seu áudio ou mandar o seu pedido por escrito. Pode ser por escrito, tá? Não tem problema. Eu vou tocar a sua música aqui pra você, então eu preciso que você mande sua mensagem, porque estou te esperando. Delivery. Vem sem medo de ser feliz, tá? César Menotti, Fabiano.

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1: Bom dia, Douglas Martins. Aqui é o Luiz Felipe, do João Costa. Toca pra nós, Coração Partido, de Menos é Mais, por gentileza. Foi mandando um sorteio aí desse kit Planeta das Batidas, por gentileza. Abraço.
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2: Não tem jeito, meu compadre. Vambora. Ela vacilou comigo, nós estamos aí, né? Tudo certo.

Bom dia, Douglas. Aqui é Rosa Maria do Aventureiro. Quero escutar a música do Gustavo Lima, Homem de Família. Quero oferecer para vocês da rádio, pro meu esposo Paulo Rodrigo, pra minha sogra Salete e pro meu filho Davi. E é isso aí, coloca meu nome no sorteio. Delivery.

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2: 11:20.
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2: Tempo nublado em Joinville, 15 graus.
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1: Bom dia a todos da 89, Kelvin de Souza, do bairro Panago. Hoje peço a música de Amado Batista, Folha Seca. Desejo a todos da 89, uma manhã de segunda abençoada na 89.
2: Delivery.

0: Essa machuca, tá?
1: Muito obrigado, gente.
0: Para os casais apaixonados na 89 FM. Bora, 991210089, delivery, sua música entregue na hora aqui na número 1 de Joinville.
2: Bom dia, Douglas, tudo bem?
0: Oi,
2: Dora,
0: bom?
2: Dora do Aventureiro.
0: Oi, Dora.
2: Quero pedir a música Retrovisor, oferecer para todos vocês, da melhor, que são os melhores locutores. Da melhor rádio, 89 FM. Mandar para todos os meus amigos verdadeiros. E pedir para me pôr no sorteio. Grande beijo.
0: Olha, eu senti uma alfinetada em alguns outros amigos que ela deve ter que não são verdadeiros. Ó, quero oferecer para os meus amigos verdadeiros. Fecha aspas. Isso aí é forte, hein, Eudora? Você vai contar para a gente o que está acontecendo ou não? Teve alfinetada aí. Delivery. O embaixador Gustavo Lima, Retrovisor.
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2: 11:40.
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2: Tempo nublado em Joinville, 15 graus.
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8: Delivery. 991-210089. Delivery. Sua música entregue. Entregue na hora aqui na número de Joinville. Comigo, Douglas Martins. Dá tempo de você pedir sua música ainda, tá? 991-210089. A Tati Formigoni tá por aqui. Ela tá escrevendo assim: olha, eu que nem tô apaixonada, sofri ouvindo a música aí, já era, do Jorge Matheus. Imagina quem tá, hein? Bora, Ana Castela, olha onde eu tô, ela pediu por aqui.

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3: Bom dia, Douglas Martins, José Augusto, Tademar Garcia. Toca pra gente o Seguro do Panda. Quero participar do sorteio. Delícia.

0: Delivery.
1: Delivery.
2: Delivery.
3: Bora então para o resultado do sorteio. Obrigado a todos que participaram no 991210089. Esse que é o Delivery, sua música entregue na hora. Daqui a pouquinho tem 89 Esportes, tá? Bora! O kit Planeta das Batidas vai para o Luiz Felipe do João Costa, final do telefone 9239. O pessoal da produção vai entrar em contato. Na volta do intervalo tem 89 Esportes, não saia daí!

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1: 11:59.
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0: Só que em vários momentos o Danilo volta por dentro, não sei se vocês perceberam. E o Marquinhos tá na lateral direita. Então já é uma outra mudança, porque daí o Danilo volta até o negócio se ajeitar de novo, volta o Danilo por dentro e deixa o Marquinhos. O Marquinhos lá atrás, no início de carreira, também já fez isso. É. Mas, cara, falta muito do lado direito da seleção brasileira.
1: Eu não... A gente já entrou no assunto da seleção brasileira, então eu já vou aproveitar aqui, né? O jogo da seleção brasileira, desde que o Ancelotti assumiu, é um jogo muito forte de perde e pressiona.
0: Uhum.
1: Muito forte de perde e pressiona. E um jogo muito forte de transição ofensiva, contra-ataque. A gente lembra daquele gol contra a Croácia que o Danilo fez? É um jogo da seleção brasileira. Gosta da velocidade do Vini e a chegada de volantes para finalizar. Nada disso aconteceu contra o Marrocos. Nada disso. O Brasil teve uma outra escapada no segundo tempo, naquela do Vini que o Rafinha finaliza, que talvez seja o símbolo desse tipo de jogada de transição ofensiva que eu disse. Mas se você perceber no gol de Marrocos, a seleção brasileira está com 8 jogadores no campo de ataque e errando passe, adoidado.
0: Sim.
1: O erro de passe começa com o Paquetá. E a demora para tentar fazer o combate é o que me chama a atenção. O Brasil, em nenhum momento, pressionou. Assim, vai, teve dois momentos assim que ele pressionou um pouquinho a saída de bola de Marrocos e conseguiu ser efetivo. Mas o Brasil teve muita dificuldade para fazer isso. E aí, quando você se propõe a fazer esse tipo de jogo e não executa com perfeição, você corre dois riscos. Um foi o que o Brasil correu e tomou o gol contra Marrocos, sim, porque a sua defesa fica toda exposta e num contra-ataque em velocidade o Brasil vai tomar gol, como tomou assim da França.
0: Uhum.
1: A França fez gols assim no Brasil,
0: uhum,
1: e o Marrocos fez do mesmo jeito, né? Aproveitando que o Brasil estava tentando pressionar ali, mas estava pressionando mal, e aí se viu com espaço para armar o contra-ataque e fazer o gol. E me chamou a atenção também, quando o Brasil fazia isso, o Brasil, quando corria para trás, era muito lento. Se você observar, e aí me chamou a atenção negativamente a condição física do Casemiro, em vários momentos o último a recompor era o Casemiro.
2: Uhum. Tava trotando o Casemiro.
1: Cara, e ele é o volante, ele precisa ter uma recomposição mais rápida, senão o Brasil fica com a sua defesa muito exposta. Então, essas coisas assim me trouxeram assim, caramba, o Brasil tá com dificuldade para sair defendendo. O Brasil não está fazendo perde e pressiona com qualidade, que está dando espaço para o adversário. E essa recomposição, quando o adversário tem a bola, é lenta, o Brasil vai ficar muito sujeito a tomar gol e passar aquele sufoco incrível que passou até os 29 minutos. Não fosse o gol do Vini...
0: Num lance individual,
1: a coisa poderia ter dado uma desandada muito
2: teve
1: forte.
2: Teve um jogador que me irritou também, o Rafinha.
0: Sim.
2: Meu Deus, a parte e física assim, dele encostava, ele já caía.
0: Não, e outra, o Rafinha foi o jogador que mais correu. O jogador que mais correu.
1: Ele deixou a desejar.
0: Exato, e correu errado.
2: Correu errado.
0: É. E assim, ó, o grande problema, assim, é que me parece de uma forma bem clara que a seleção ainda não tem um time.
1: Não tem um time.
0: Diferente
1: tem
0: de
1: uma
0: outras
1: ideia,
0: seleções,
1: não tem um time.
0: Mas não tem um time. É. Tipo, o Marrocos tem um time.
1: É isso.
0: O Marrocos já tem, mas é muito do trabalho.
1: E tanto não tem um time, Gabriel, que assim, ó, desculpa te interromper, as entradas do Ibanez, do Igor Thiago e, de alguma maneira, até do Douglas,
0: sim,
1: na lateral esquerda, me surpreenderam. Porque não
0: mundo.
1: Era esse time que estava sendo
0: mundo.
1: Treinado.
0: A escalação não vazou.
1: Então o Brasil não tem um time.
0: Não, ele não tem um time e eu tava falando isso com o Marcão hoje cedo, Douglas. Eu tenho uma certa dificuldade de entender o que, que o Ancelotti quer. O que, que ele quer? Porque nos amistosos a gente viu um perde e pressiona.
1: Sim.
0: Só que aí a gente pegou o Marrocos com a terceira média de idade mais nova da Copa do Mundo. O Marrocos conseguia sair de uma forma mais lisa.
1: Mas o Brasil também marca muito mal, Gabriel.
0: Exato. Denso, né? Só de um lado. Entendeu?
1: É
0: se você joga pressão pro outro lado, do outro lado vai ter espaço.
1: É isso.
0: Então assim, ó, o que, que o Brasil quer? Eu acho que essa é uma grande pergunta, assim. Você quer ter um time mais vertical? Não. Você quer ter posse de bola? Você quer ter uma bola parada? Por exemplo, assim, ontem eu tava assistindo, qual era o jogo? Ai...
1: Holanda e Japão?
0: Holanda e... Que tava... Não sei. O jogo da Costa do Marfim. Todos os jogadores dentro da pequena área no escanteio.
2: Costa do Marfim, Equador.
0: Todos os jogadores dentro da pequena área. Ah, tá, Gabriel, mas o que que é? Não, alguém tá tentando fazer alguma coisa de diferente. Todo mundo dentro da pequena área. Todos os jogadores dentro da pequena área. Então, assim, ó, eu tô com dificuldade de ver o que que vai querer o Ancelotti. Mas também tenho visto muitas pessoas assim, ó. Ah, não dá pra se enganar mesmo com o jogo do Haiti. Eu acho que essa é a batida. Porque daqui a pouco a gente vai meter 5-0 no Haiti, o Endrick vai fazer 2 gols e a gente vai achar que pronto, já estamos rumo ao Hexa. E aí tem que ter muita calma.
1: Eu acho que assim, ó, hoje como o Brasil tem dificuldade de entender esse time, tem várias posições que a gente não tem clareza. Talvez algumas delas tenham até surgido essa clareza depois das substituições. Mas, por exemplo, lateral direita. Eu acho que o Danilo vai ter que ocupar aquele setor.
0: Sim.
1: Brasil.
0: Sim.

0: Não tem opção
1: Sim.
0: ali. O Douglas me parece uma boa opção na lateral esquerda, tá? Eu acho que ele não
1: Justo.
0: comprometeu,
1: Não
0: fez um
1: comprometeu.
0: jogo justo. A defesa, ok.
1: Gostei do Douglas Santos
0: Os
1: também.
0: volantes. Eu tenho que ver como é que o Casemiro. Se o Casemiro for esse do jogo contra.
2: Eu já acho que iria Fabinho e Bruno
0: Entendeu?
2: Guimarães.
0: É isso.
1: Aí eu já meteria um Fabinho
0: O
1: Danilo.
0: Paquetá também, para mim, não seria o titular, seria o outro Danilo, né, do Botafogo. E na frente. Cara, na frente eu acho que hoje, titular absoluto é só o Vini, porque nem o Rafinha, muito menos o Igor Thiago. Acho que o
2: O próprio
0: Matheus
2: Matheus Cunha
0: Cunha
2: também.
0: também não seria o segundo da minha lista. A minha linha de frente seria Endrick, Luiz Henrique e o Vini. Mas enfim. E para fechar, até o Alisson, cara, eu fiquei assim preocupadíssimo. E ontem eu vi um questionamento de um profissional de imprensa, ex-goleiro. Que eu acho que às vezes ele é meio exagerado nos apontamentos dele, mas ele fez uma coisa que ele falou um negócio que eu fiquei pensando assim e me chamou a atenção. O Alisson é o único goleiro na história da seleção brasileira a jogar três Copas do Mundo consecutivas como titular. Vocês estão noção do que é isso?
1: Nenhum outro goleiro do Brasil.
0: Nenhum outro
2: Não,
0: goleiro do
2: é que
0: Brasil?
2: o Tafarel jogou 90, 94, 98.
0: Ah, então é o segundo, então.
2: O Tafarel jogou
0: Tá
2: 90,
0: certo, é
2: 94,
0: verdade. 94,
2: 98.
0: 98 foi ele.
2: Isso.
0: 90 foi também, tá certo.
2: Isso. O Leão, ele joga 70 como terceiro goleiro. Era
0: Bom,
2: o Adu e
0: de
2: o
0: qualquer
2: Félix.
0: forma, né, Gabriel?
2: Isso.
0: Mas igualando o Tafarel.
2: Isso, é.
1: Não tem
0: pouco.
1: como. Não,
0: Pois
1: não,
0: é, pra mim
1: não,
0: o lance do
1: não tem nem
0: Alisson.
1: assunto.
0: Pois é,
1: pra
0: entendeu? O Alisson
1: mim.
0: estaria num nível de Tafarel, então, pra ser três
2: Sim.
0: titulares, três vezes
2: Pra mim,
0: titular em Copas do Mundo
2: o lance
0: seguidas.
2: do Alisson é assim, ó. Sacou a arma, atira.
0: Saiu muito mal.
2: Se você sacou
0: Saiu
2: a arma,
0: muito mal.
2: atira.
1: Não ameaça, que
2: Não,
1: você leva tiro.
2: não ameaça. Sacou a arma. Sacou a arma, atira. Ele sai correndo. Mano, se você sai correndo, vai sair bola,
1: Não vai
2: bolinha,
1: na
2: você
1: dúvida,
2: vai ser expulso. Vai expulso. O que não dá é sacar a arma e parar no meio do caminho.
1: E a gente com várias safras excelentes de goleiro, né? Ó, de 98 pra cá. 98 foi Tafarel, 2002 São Marcos, 2006 foi o Dida, 2010 foi o Júlio
2: Julho.
1: César.
2: 2014 de julho também.
1: E se a gente olhar no banco, por exemplo, o banco do Penta era Marcão, né? Era
2: Marcos,
1: Dida,
2: Rogério
1: Rogério Ceni e
2: Dida.
1: Dida. Aí depois, 2006...
0: Era o Dida,
1: Dida,
0: o Rogério...
1: E o Gomes, não?
0: Eu acho que era o Gomes. Acho que era o Gomes.
1: Ou seja, nós tínhamos...
0: É porque o Rogério com certeza era o reserva porque ele jogou contra o Japão naquela
1: Sim.
0: partida que o Brasil
1: Sim.
0: goleou lá.
1: Nós tínhamos segurança no gol.
2: 2006, Brasil, Dida, Rogério e Júlio.
0: Júlio?
1: Júlio.
2: Júlio.
1: É.
2: Uhum. 2010.
0: Ah,
1: então,
0: ele foi
1: então,
0: campeão na Copa das Confederações.
1: Então o Júlio foi para três Copas seguidas
0: não,
1: também.
0: Mas não como
2: mas
0: titular.
2: Não como
1: Ah, não, titular
2: né?
1: é verdade.
2: Ó, aí 2010, Júlio, Gomes e Doni.
1: Mas 2010 já foi um pouquinho mais pesado.
2: Já...
1: 2010 já foi um.
0: Em 2010 teve bastante convocação controversa, né? O
2: e
0: ataque
2: aí,
0: do Brasil era Grafite e Neymar, né, no banco.
2: 2014, Jefferson, Júlio e Vitor. E aí o Júlio joga
0: também
2: de novo.
0: Era bem.
1: Mas essa de 2026 não é unânime. Qual que é o goleiro hoje
2: não
1: dos
2: tem,
1: três que
2: não
1: te passa
2: tem.
1: Segurança?
2: Principalmente pela falta de sequência de jogos do Alisson, né? Só rapidinho antes do intervalo, tem muita gente perguntando sobre o Jack. A gente na volta do intervalo vai falar sobre o Jack, principalmente sobre essas mudanças na base. Eu sei que um assunto aí viralizou no último final de semana, a gente falou isso no programa de sábado, sobre o fato do Jack ter adiado o jogo contra o Concórdia, jogo que seria fora de casa. O Jack não esconde de ninguém que está com dificuldades financeiras. Joinville está tentando fazer acordos aí de rescisão com funcionários, com jogadores e tudo mais. E todo mundo, principalmente os jogadores, quem está saindo, já sabe que vai ser difícil de receber. Tem jogador que já sai falando com um advogado por conta de ação trabalhista, dessas outras coisas. Não tem dinheiro! Ah, Gabriel, mas é feio, tá tudo errado. Não tinha o dinheiro agora. No fiel da balança, o Jack fez uma mudança estrutural com a saída do Jorge Sara do cargo de gerente da base. Mas o Jack precisava arrecadar um pouquinho mais de dinheiro e jogar esse problema da viagem pra Concórdia lá pra frente, porque com esse dinheiro você faz uma rescisão. Então é assim, ah, pô, Gabriel, mas que feio, né? O Jack não tem o dinheiro pra viajar lá na base. Se você usa esse dinheiro, você deixa uma rescisão pendente a mais. Então, assim, essa é a situação de momento do Joinville e o torcedor, infelizmente, tem que ter a noção do tamanho do buraco que o Jack se enfiou, Douglas Martins.
1: Perfeito. Ó, meio-dia 22, a gente vai pro intervalo. Na volta tem mais 89 Esportes.
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1: Meio-dia e 21.
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0: 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O Jack Futsal classificou na Copa LNF, conseguiu avançar de virada em cima de Chopinzinho. Foi para as quartas, né?
1: Isso, quartas de final, venceu por 4-3, né? 3-3 no tempo normal e 1-0, Fernando.
0: Ele foi para as quartas, né?
1: Isso, foi para as quartas.
0: Porque foi pelas oitavas de final.
1: Isso.
0: O Joinville empatou em 3-3 no tempo regulamentar e depois, num chute muito feliz do Fernando, ele acabou marcando o gol da classificação do Jack Futsal. E agora, na terça-feira, amanhã, ele enfrenta o São Lourenço no Oeste pelo Catarinense às 7h30 da noite. Ou seja, o Jack já ficou por lá.
2: Isso. Duas coisas. A primeira é que o Jack já ficou por lá, nem retornou para cá. A distância nem era tão grande assim, né? Cerca de 180 quilômetros entre as duas cidades, mas Joinville optou por priorizar esse descanso para não ter que fazer mais duas viagens, né? Uma para bater e outra para voltar.
1: Eu acho que até vai poupar no time amanhã, né? Não tem necessidade também de botar todo mundo aí, né?
0: Vai mais a molecada.
1: Tá certo que o Davi Mendonça tinha falado desde o início da temporada que quando ele pudesse ele ia colocar sempre o time titular, mas não é o caso agora, né? O time vai vir de uma jornada bem desgastante aí. Teve o Pouso, teve agora... São três jogos fora de casa. Pouso, Chopinzinho e São Lourenço.
0: E sabe por que é garantido que ele vai mesclar? Porque ele levou para essa viagem o Adrian, o Gui, o Rayan, jogadores da base.
2: E interessante, eu conversava com o nosso parceiro China do Sicredi hoje pela manhã sobre o Chopinzinho, né? E às vezes...
1: Bom time.
2: Pela ausência do Chopinzinho na Liga Nacional de Futsal, pelo fato de estar jogando a Silver, as pessoas podem achar que é um time...
0: Que é a baba do boi cansado.
2: Exato. A gente não pode esquecer que no ano passado o Chopinzinho tentou levar o Neto, né? Lembra que a gente falava aqui da proposta e tal? E, cara, o Chopinzinho é treinado pelo Daniel Júnior, ex-técnico aqui do Jack Futsal, com o Jamur, que durante muito tempo estava aqui no Jaraguá, com o Thales, que jogou durante muito tempo aqui no Joinville também, o Neguinho, atleta de seleção brasileira, que jogou fora durante muito tempo, o João Neto, ex-goleiro de Jaraguá também.
0: O Capa,
2: o Vini Sim.
1: É um bom time.
2: Cara, tem jogador que é do ramo.
0: Mas é um time de Liga Nacional principal.
2: Eu tava falando isso com o China hoje. O China falou, cara, Gabi, eu acho que eles brigariam pela sexta, sétima posição na Liga Nacional.
1: LNF, Silver, eles são os terceiro colocado.
2: Então assim...
1: Dois pontos atrás do líder. Só.
2: Tem um investimento e outra. Eles acabam utilizando desse expediente que funciona muito bem no futsal, em que as equipes vivem o time. No interior do Paraná, durante muito tempo, isso aconteceu. Foi com o Marechal, foi com o Foz, foi com o Francisco Beltrão, foi com o Campo Mourão. Todas as cidades, elas vivem isso. Porque não é igual aqui no JEC, né? Aqui no JEC tem o vôlei, daí tem o JEC Futsal, daí tem outras modalidades. Principalmente essas cidades do interior do Paraná, durante muito tempo, elas transformaram o futsal no esporte da cidade. Sim. E a cidade respira isso. É essa batida que tá levando o Chopinzinho.
0: Foi muito legal ver uma torcida ao lado da outra.
2: Sim.
0: A torcida do Jack estava do lado da torcida do Chopinzinho ali, só tinha uma fita separando, mas sem confusão, sem briga, apenas cada um cantando pelo seu time. E num grande jogo mesmo, o Joinville levou a melhor.
1: O Joinville saiu as três vezes atrás no placar, né? Chopinzinho fez 1-0, o Joinville fez 1-1, Chopinzinho 2-1, Joinville 2-2, Chopinzinho 3-2, Joinville 3-3. E aí o Fernando fez o 4-3 na prorrogação já. Eu acho que diante desse desgaste todo... e dá dificuldade, é um jogo só na casa do adversário, cara, não é jogo simples, é aquilo que eu comparo, né? A Copa LNF, ela tem uma semelhança com a Copa do Brasil nas primeiras fases, né? Que muito grande, às vezes, passa aperto no jogo fora de casa. Vou até pegar um exemplo nosso aqui. Lembra, Gabriel, que o São Bernardo jogou aqui contra o Joinville e venceu por 1-0 com dificuldade?
2: Sim.
1: São Bernardo hoje é o líder da Série B, entendeu? Então, assim, às vezes, um jogo único... Não diz muito sobre a qualidade do time, porque é aquela partida, entendeu? A quem vê aquele São Bernardo que jogou aqui contra o Jack pode pensar, meu Deus, que time horrível. Porque o Jack vinha aí de um rebaixamento para a Série B do Campeonato Catarinense e fez um jogo de igual para igual contra o São Bernardo. Só que é jogo único, gente. Jogo na casa do adversário ainda, entendeu? Precisando da vitória, como era o caso do São Bernardo aqui e como era o caso do Jack Futsal hoje, ontem lá em Chopinzinho. Então acho que as forças elas acabam se equivalendo por essa série de circunstâncias. Mas ainda assim o Joinville conseguiu buscar a classificação e, como a gente destacou aqui no começo do programa, é uma das equipes aí que sobreviveu a essa competição com tantas classificações inusitadas.
0: Rapaz, e o Corinthians, hein?
1: Então...
0: Levou 4 do São Lourenço.
1: Hoje a gente tem, dos 8 classificados para as quartas de final, apenas 3 da LNF principal. Joinville, sim, Jaraguá e Carlos Barbosa. O resto é tudo da LNF Silver. Já ficou pelo caminho o Magnus, já ficou pelo caminho o Pato, Cascavel, já ficou o Cascavel, já ficou o Atlântico, já ficou uma galera aí, gente.
0: O Minas.
1: Entendeu? Então hoje só Carlos Barbosa, Jaraguá e Joinville estão lá. Então isso também de alguma maneira mostra a força do Joinville, o equilíbrio que a equipe tem, né? É, apesar dessa sequência de jogos. Então a gente tem que comemorar essa classificação e agora aguardar, né, o sorteio que vai definir qual que vai ser o adversário da próxima fase.
0: Só acrescentando aqui ao que o nosso grande Elton Carvalho disse, já ficou de fora Campo Mourão, ficou de fora o Marreco, o Atlântico, o Magnus, o Pato também, rapaz do céu.
1: O Pato foi eliminado pelo Chopinzinho.
0: Pelo Chopinzinho, é isso. O Corinthians levou 4-1 do São Lourenço, o Joinville então venceu o Chopinzinho na prorrogação, o Jaraguá venceu o Apodi por 2-1, o Joaçaba e Carlos Barbosa empataram em 1-1, mas aí o Carlos Barbosa acabou classificando. O São Caetano venceu o Moarama por 4-2, mais um fora, isso. O Moarama também. O Moarama que na última liga eliminou o Joinville.
1: O Matheus está lembrando que o Praia também ficou pelo caminho. Já.
0: Praia. Nadou, nadou e morreu na praia. O Lages passou pelo Vélez Camacuã, ou não? Deixa eu ver aqui, porque está marcando só 3-3. Não, o Vélez Camacuã passou na prorrogação.
1: Mas são dois times da LNF Silver, né?
0: É. O Juventude joga contra o América de Natal e o Dracena recebe o Concórdia.
1: É, destacar aí também os dois principais líderes aí da LNF Silver, né? Tanto o América quanto o São Caetano continuam na competição, né? É isso, né?
2: Sim.
0: Continuam.
1: É, sim. Os dois continuam. Então...
0: É. O América enfrenta o Juventude e o Dracena enfrenta o Concórdia. Esses os jogos que não aconteceram ainda pelas oitavas de final.
1: O América ainda vai buscar a classificação, no caso.
0: Isso,
1: né?
0: O América vai
1: buscar. O São Caetano aqui já classificou.
2: Situação do Blumenau, né,
0: meteu
2: gente?
0: Meteu 4 no Moarama.
2: Situação do Blumenau, tô vendo aqui a tabela de classificação da LNF Silver. Décimo lugar do Blumenau, apenas 3 vitórias em 9 jogos. Assim, a gente se acostumou durante muito tempo de ver o Blumenau na Liga.
0: Sabe o que virou o Blumenau? O Blumenau virou como se fosse o Concórdia do Sodré.
2: Sim.
0: Lembra
2: o Concórdia também tá pior ainda, 13º lugar.
0: O Blumenau tá, é molecada hoje. Sim. É um time de que tá o Douglinhas, que tá o Bateria, mas tá a maioria dos moleques da base.
1: Um negócio aqui, esse negócio de dividir a LNF em duas, ficou melhor, né?
2: Não ficou ruim não, né?
1: Ruim não. Porque hoje, assim, ó, a gente tinha, às vezes, um campeonato muito longo, né? E o Joinville jogando contra equipes, justo, como vocês citaram, Blumenau, Concórdia, às vezes que não tinham nem condição de estar na competição.
2: Justo, justo.
1: Né? E agora a gente cria, assim, uma divisão, sabe? Ó... Bom, essas equipes aqui tem que estar jogando contra essas outras aqui do nível delas, né? E daí tem ali uma competição que é essa Copa LNF pra eles, né, poderem ali, né, uma hora ou outra fazer uma graça contra o pessoal ali que tá mais estruturado, da LNF principal. Já ficou muito bom, tá?
0: Deixa eu agradecer o Léo aqui. O Leonardo Pence falou que o Douglinhas foi pra Chape. É verdade, até teve o ocorrido com ele do refletor do ginásio, que caiu na cabeça dele. Acho que tá tudo bem com o Douglinhas, né, Léo? Se puder confirmar pra gente aqui nos comentários, por favor. Eu tinha esquecido que ele acabou saindo da equipe do Blumenau. Foi pra Chape Futsal, o Douglinhas.
1: É, não, e só fazendo uma correção, o Jaraguá foi eliminado da Copa do Brasil, tá? Não da Copa LNF. Copa do Brasil. O pessoal tá ali discutindo aqui no chat e tal. É, Copa do Brasil é organizado pela CBFS, tá, gente? Joinville continua, foi essa que o Joinville jogou contra o Pouso Redondo e perdeu. A Copa LNF é organizada pela Liga Nacional de Futsal. E essa o Joinville também está nas quartas de final, depois de classificar diante aí do Chopinzinho. Pra vocês verem a quantidade de campeonatos que o Joinville tá no momento. Copa LNF, quartas de final, adversário a ser definido. Copa do Brasil, quartas de final, perdeu o primeiro jogo pro Pouso Redondo. Liga Nacional de Futsal, Campeonato Catarinense. E ainda tem a Taça Brasil pelo caminho aí, que daqui a pouco vai chegar.
0: É, são 5 competições para um time que a intensidade é o tempo todo e tem alguns jogadores mais experientes. Aí vai de toda a estratégia utilizada, sim, pelo Davi Mendonça para poupar alguns jogadores chaves. Estou falando de Robinho, estou falando de Fernando, estou falando de Xuxa, Henrique, que voltou de lesão depois de 8 meses fora. Então, realmente, o Davi Mendonça, acredito que a partir de amanhã, já nesse catarinense contra o São Lourenço, vai começar a poupar esses jogadores. Senão, não teria levado aqueles atletas da base.
1: O Ricardo tá lembrando aqui também que tem a Copa Sul, é verdade. E aí pode ser que ganhando a Copa Sul tenha a Copa dos Campeões também.
2: É, e o Interclasse também, o Torneio do Recreio, essas outras coisas devem surgir aí em breve, exato, também. É muita competição.
0: Tem vizinho nosso que joga o Jasc.
1: Não, eu entendo. O Joinville já jogou a Supercopa do Brasil também esse ano. Não. E poderia ter jogado a Libertadores.
2: Cara, eu entendo, tá, Elton? Pô, tem que ter exposição de patrocinador, tem que ter toda essa questão, mas o calendário, gente, a fisiologia do esporte, ela tá aí. Ela mostra que você precisa de recuperação pra ter o seu mais alto nível. Se você não tem essa recuperação, você aceita o que dá. Entendeu? Por isso que às vezes os times têm que ter um elenco tão grande. Porque se você perde, se você tem menos atletas e perde alguém no meio do caminho, sua estratégia está toda comprometida.
0: Perfeito. Vamos de primeirona, que está rolando o Campeonato Amador em Joinville. O negócio está pegando fogo. E nós tivemos os jogos deste final de semana, rapaz, alguns resultados surpreendentes, tá? Ó, vamos lá.
1: Mas a dupla América e Caxias, bem. Nesse começo, tá bem, hein?
0: É, o Caxias é o líder e o América é o terceiro colocado e tem o Stacaveri na segunda posição.
1: Mas é só nos critérios de empate.
0: Exatamente, seis pontos cada um. Vamos lá. O Piraberaba perdeu em casa para a equipe da CM Stacaveri por 2-1.
2: Vamos lá, tem 100% de aproveitamento. É, só pra gente ir fazendo algumas pausas. Assim, ó, a Stacaveri vai muito bem no mercado. Muito bem no mercado. Quando ela contrata o melhor zagueiro da primeirona, pelo menos uns 5 anos. O Marcinho é meio time na zaga, cara. Cara, com o Marcinho na zaga, pode jogar eu do lado dele. Eu. É,
1: calma, Gabriel.
2: Não. Tranquilo. Calma. Não, com o Marcinho na zaga, dá pra jogar eu do lado, que tá tranquilo o negócio, ele vai ser bem entregue. Assim, ó, a gente não pode tirar o mérito. O Betinho é um cara que conhece do métier. O Betinho é campeão da primeirona, já levantou esse título, bicampeão, se eu não tô enganado, né? Bicampeão da primeirona, com jogadores que conhecem isso. Daí foi lá, trouxe o Café no ataque, o Café já tinha feito gol no jogo do Ernestão, de novo ajudou bastante. Tem jogadores experientes, como o Pelé no meio campo, o Evinho também. Enfim, fez por onde? E assim, olho no Piraberaba, né? Porque o Piraberaba agora em 2 jogos são 2 derrotas nessa largada de primeiro.
0: Uma fora de casa pro Pará.
2: Sim.
0: E uma dentro de casa pra Stacaveri.
1: O Piraberaba é um time, às vezes, que
2: quando matreiro. A gente
1: vê, tá lá na semifinal.
0: É. Matreiro. O da Silva, do nada, o time dele conhece. Tá lá na semi. É isso mesmo.
2: Não, e olha só essa base, né? Olha o Piraberaba do meio pra frente, tá, gente? Piraberaba com Andrei, Piraberaba com Pará no ataque, com Toretti no meio campo, com Moacir no ataque também. Então, assim, quem joga a primeirona assim vai entender do tamanho desses jogadores. Aí lá atrás você tem o Miguel na zaga, o Cauê no gol. Também é time. Mas eu acho que, assim, o fato da gente ver muita qualidade no Piraberaba evidencia ainda mais o tamanho do que foi a vitória da Stacaveri.
0: É o mérito da Stacaveri, né? O América, dentro de casa, venceu o Palmeiras por 3-2.
2: De novo, bom trabalho, boa largada dessa dupla do Bruno e do Teco também, né?
0: O Bruno...
2: Bruno aquele?
0: Aquele?
2: Aquele.
0: O Caxias venceu a Sérbia por 1-0.
2: O Caxias pegou uma geração de muitos jogadores que jogaram junto nas categorias de base do Joinville. Então tem o Thierry na lateral direita, tem o Pogba zagueiro. Lembra do Pogba que jogava no Jack? Volante, zagueiro também.
1: Thierry tá voltando lesão agora.
2: Isso, né? O próprio Pulga, né? Volante, o Pulga fez o gol. Então, assim, são jogadores que conhecem do riscado ali e jogaram junto durante muito tempo na base do Jack.
0: O Panágua empatou em casa com a Cercos em 0-0. O Cercos ainda não sabe o que é vencer na competição. Perdeu em casa pro América e agora empatou fora de casa contra o Panágua.
2: A Cercos tá com um pequenino problema de ter mais jogadores à disposição, né? Na primeira rodada, se eu não me engano, eram 3 jogadores à disposição no banco de reservas. Eu tô com a súmula aberta aqui. Além do goleiro, tinha outros 3 só.
0: É pouco, é.
2: Entendeu? Então, esse é o problema de você ter muitos bons jogadores... E muitos jogadores, talvez, de fora, que daí tem uma logística ou outra. E assim, aí você vai com um investimento desse tamanho. Com um investimento desse tamanho, aí você tem 3 opções no banco de reservas. Então,
0: e a Cercos precisa entender que, como é o atual campeão, e todo mundo vai querer.
2: Os olhares vão estar voltados.
0: Todo mundo vai querer ganhar do atual campeão. Então, cada jogo contra a Cercos, pode ter certeza que o adversário vai ver como uma final.
2: A Cercos estava com 3 jogadores de linha no banco. Paraguai tinha 9. Então, tipo assim, tinham mais opções do Panágua pra tentar fazer alguma coisa diferente.
0: Ainda mais que tem alguns jogadores, entre aspas, consagrados ali, que eu falo do Juninho Tardelli, né? O Soares, o Lima. Bom time, o time da Cercos e todo adversário vai realmente dar a vida. O Serrana venceu o Pará por 2-1, tá? Que legal ter jogo no Serrana de volta da primeira divisão. Serrana 2, Pará 1. E o NB venceu a Aviação por 3-1. Lá na Vila Paranaense.
2: Resultado importante do NB, porque o NB tinha perdido na primeira rodada e a Aviação tinha vencido na primeira rodada também. Ambos agora estão empatados com 3 pontos. Gente, tem muita água para rolar na primeirona ainda, né? Tem mais outras 7 rodadas por aí.
1: 9.
2: Outras 9. Boa, Elton, porque agora tem aumento dos clubes. 12 times, né? E aí depois é turno único e depois para esse mata-mata já a partir da segunda fase também. Mas tem gente que vai precisar começar a tracionar. O caso de Cercos e Piraberaba, principalmente, que hoje estão no playoff do rebaixamento é
1: esse. Só para lembrar o regulamento aí, para quem não tá atento, né? São 11 rodadas, turno único. Os 8 primeiros classificam pro mata-mata, daí aquele mata-mata tradicional, o primeiro contra o oitavo, o segundo contra o sétimo, o terceiro contra o sexto, o quarto contra o quinto. E os 4 últimos vão disputar o mata-mata do descenso. E é mata-mata mesmo, tá? Não é quadrangular, igual o Jack disputou no Campeonato Catarinense. É o nono contra o 12º, e o décimo contra o décimo primeiro. Então, dois jogos. Quem tiver melhor nesses dois jogos, evidentemente, se salva do rebaixamento. Quem tiver pior, cai. E aí o critério de desempate é o saldo de gols, e igual em saldo de gols é pros pênaltis. Então, tem...
3: Caramba.
1: É, bastante coisa pra rolar nessa primeira hora ainda.
3: E agora que não tá tendo o jogo do Jack, é um programa bem gostosinho.
2: Vai aumentar
3: de semana.
2: O tamanho da primeira hora.
3: É, por exemplo assim, ó. Sábado agora, 3h15, tem Cercos e Piraberaba, no Costa e Silva. Aí chega no domingo, 10h15 da manhã, simplesmente tem Panágua e América no campo da Ponte... vai ser na Nova Joinville, na Ademar Garcia. Sim. Aí no estádio do Papagaio, no Boa Vista.
2: Sim.
3: Onde que é o estádio do Papagaio?
2: Estádio Papagaio
3: Estrela. É o antigo Estrela da Praia?
1: Estrela da Praia.
3: Da Praia. É. Tem o Pará contra o NB. A Sérbia recebe Palmeiras às 3h15 no domingo, lá no estádio da Sérbia, no Itinga.
2: Monumental de Sérbia.
3: É isso mesmo. O Ernestão recebe Estacaville e Serrana, domingo 3h15 da tarde. E lá no Ouro Verde, no campo que jogava o nosso amigo Linguiça, o Sim. Porto, do Josemar, vai ter o Aviação contra o Caxias às 3h15, porque o Aviação, infelizmente, perdeu o seu campo. Tá tudo abandonado lá, tá feio o negócio. Deixasse o Aviação jogando lá, que ia ficar mais bonito, porque eles estavam cuidando. Tá horroroso lá, você passa na frente, você sente vergonha. Diga, Elton.
1: Não, é só pra destacar que esse negócio aí que você falou da agenda, né? Esse sábado foi um exemplo, né? A gente tinha dois palcos tradicionalíssimos recebendo jogos no mesmo horário, né? Então Sim. O pessoal tinha duas boas opções. No sábado às 3h15 tinha Caxias e Serbi, lá no Ernestão. Uhum. Já era um ótimo programa.
2: Uhum.
1: Assim como também era América e Palmeiras no mesmo horário, sábado 3h15 lá no Sadala Mingana. Então era legal ver esses palcos assim, recebendo futebol amador, palcos tão tradicionais e que... fora os outros estádios, que a gente tá falando, o Douglas falou ali da Serrana... a gente tem agora ali até o do Papagaio do Estrela da Praia voltando também a receber partidas, enfim.
3: E hoje o Juliano falou que o Tamandaré faz falta, a Colina faz falta.
2: Mas fazem alguns, né? Alguns times, não, o 25, por exemplo.
1: 25,
2: no sábado lá no 25. Mas não tem nem concorrência de Copa do Mundo nesse momento agora. Principalmente com essa questão do streaming. Dá pro cara que tá indo num jogo da primeirona assistir e os jogos nem são tão atrativos assim. Eu tava vendo o jogo de sábado agora, que vai ser no horário do jogo da primeirona. A Espanha joga contra a Arábia Saudita 1h e 4h a Bélgica joga contra o Irã. No domingo, a Argentina joga contra a Áustria e a França joga contra o Iraque.
1: Mas esse jogo aí das 4h já pegou o primeiro tempo ali da primeirona tranquilo, cara, Sim. Também, né?
2: Não, mas aí ele consegue ali, né? Vai assistindo.
3: É
2: tá, assim, ó, olho em Cercos e Piraberaba, tá? Olho em Cercos e Piraberaba, não. Porque assim, ó, quem perde dos dois
1: fica ruim,
2: com, né? Uma pressãozinha desnecessária pra essa largada.
1: Vai ter 8 jogos aí pra ter que recuperar.
3: E é gostoso, você vai lá assistir, põe aquele óculos escuro.
2: Como assim?
3: Olá, tudo bom? Prazer revê-la, que jogo bom, né, gente? É bom o futebol amador, né? Vamos valorizar o que é daqui, não tem jeito.
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1: Meio-dia e 43.
2: Ando devagar.
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1: Ai, ai, de volta no 89 Esportes, eu me divirto, viu, cara? Aqui na número 1 de Joinville, nessa segunda-feira, dia 15 de junho. E vamos falar, o Gabriel Fronzi, do nosso Joinville Esporte Clube.
13: Vamos falar do Jack, porque pra começar que o torcedor do Jack não tem paz, né? Porque o Santa Cruz ontem venceu mais uma.
14: O Cristian Souza agora Santa Cruz vem de guardiola
13: O Santa Cruz vem de 5 jogos sem perder. 5 jogos sem saber o que é perder com o Cristian Souza no comando. Venceu o Brusque jogando fora de casa nesse final de semana, ontem jogando pela manhã pelo placar de 1-0. Olha só essa arrancada, 2 vitórias contra Inter de Limeira e Volta Redonda, 1 empate fora com o Maringá, 1 empate em casa com a Ferroviária e agora 1 vitória fora com o Brusque.
14: O problema é que daí talvez quando o trabalho do Cristian possa se consolidar lá no Santa Cruz, algum clube da Série B eventualmente vai ligar para ele, ele vai sair, vai largar, porque o telefone toca.
13: Ai,
14: você
13: cara.
14: Sabe como é que é, o telefone toca.
13: É uma tristeza.
14: Até o meu tá tocando agora.
13: Ai, ai. Gente, falamos no sábado, dentro do 89 Esporte, sobre as mudanças nas categorias de base do Joinville, a saída do Jorge Sara. E ficou pouco tempo, né, Elton? A gente comentava...
14: Eu tava olhando aqui, dia 27 de março foi o dia que ele foi...
13: Dois meses e meio. É. 2 meses e meio, assim, do Jorge Sara. Pô, é, e assim... As pessoas estão colocando o Jorge numa caixa só como o pai do Gabriel Sara. É. E aí a gente tem que falar de alguém que há muito tempo conhece o futebol aqui em Joinville, que teve o seu projeto extremamente consolidado, um cara que jogou Caxias e América, né? Caxias e Jack. É um cara que é do riscado, cara. Que é do riscado. Eu acho que assim, ó, se o Jack, pô, em 2 meses, é aquela mesma de jogador e de treinador. Quando em 2 meses você encerra um vínculo com alguém, o problema não tá na demissão. É. Tá na sua avaliação na hora de trazer a pessoa. Porque, assim, os predicados aí do Jorge, pô, a cidade inteira vê o quanto que ele corre aí pra cima, pra baixo.
14: Ô, Gabriel, deixa até te interromper um pouquinho.
13: Vai lá.
14: O que o Joinville queria com o Jorge Sara?
13: É isso.
14: Porque quando tu contrata alguém que dura 2 meses e vai embora, o que você imaginava que ia acontecer?
13: É isso.
14: A gente precisa, às vezes, fazer essas outras perguntas, assim, sabe? Porque muito mais do que avaliar o técnico, o profissional... nesse período, é entender o que o clube queria dele.
13: Sim.
14: Porque em 2 meses e meio, quem é que consegue fazer alguma coisa, cara?
13: Ainda mais em base, cara.
14: Ainda mais na base do Jack, né?
13: Isso, tem que fazer relacionamento, que você tem que buscar fornecedores, que tem que sair passando pires aí pra todo mundo, pra um cara poder dar pão, o outro dar queijo e presunto, o outro ajudar na viagem, o outro... Cara, não é assim, não é assim. Infelizmente, hoje, a base do Jack, ela vive com uma estrutura pior do que uma escolinha de futebol.
1: Meu Deus.
13: E por isso que a gente já citou aqui várias vezes de que o fato seria o Jack aceitar que não tem condição, corta na carne. Ah, Gabriel, mas vai ficar tão feio, gente. Feio é ser rebaixado no Catarinense igual foi. Feio é ser eliminado nessa Série D de 6 clubes, 4 classificavam. Da base, se não tem condição, não faz. Não faz. Porque aí toda hora a gente olha a tabela dos campeonatos de base e o desempenho já é horrível. Porque não tem como ser diferente. O Jack tá escolhendo não viajar, né? Foi lá, falou com o Concórdia, optou por não fazer o jogo, porque com esse dinheiro garante mais uma rescisão aqui. E aí o Jack tá nesse limbo agora com os jogadores profissionais, porque assim, ó, só tá rescindindo, Douglas, quem já tem alguma coisa engatilhada, porque precisa de liberação, porque os outros, eles sabem que se eles rescindirem e for embora, a chance deles não receber é maior. Então tá todo mundo querendo receber pelo menos o mês de maio aí, e enquanto isso, o Jack não cria nada de novo, né? Passou uma semana, vamos lá, passou uma semana da eliminação, a gente não tem nada de novo que vá trazer outra receita, que vá vir agora uma campanha diferente de sócio para pensar fora da caixa.
14: Sim, Gabriel, não sabe o que vão fazer.
13: É isso, esse é o ponto, entendeu? Então assim, você vai ficar parado, só que as contas vão continuar a chegar. E essas contas vão chegando e vão aumentando o bolo como todo.
14: O Jack é uma só hoje em dia, o Jack tá rezando, implorando para que essa SAF seja aprovada.
13: É.
14: Essa do Jack, eu digo da atual gestão.
13: Sim.
14: Isso. Não tem o que fazer mais, gente. Acabou. Essa atual gestão, ela não tem mais o que agregar pro Jeg. Ela tá rezando pra aprovar a SAF o mais rápido possível.
13: E pra aprovar
14: a SAF... ela não sabe o que fazer.
13: E pra aprovar a SAF, precisa passar, obviamente, na reforma estatutária.
14: Sim, primeiro tem que mudar o estatuto, né?
13: Isso. E amanhã tem uma reunião do conselho, inclusive. Vejam como é, né? Amanhã tem uma reunião do conselho pra aprovação de contas. Só que essas contas já foram divulgadas, o negócio já seguiu e ninguém tava nem aí se as contas foram aprovadas ou não. Enfim, amanhã tem a aprovação de contas. Na reunião de amanhã, e amanhã a gente vai poder falar mais sobre isso, tem um monte de pautas, mas nenhuma delas é sobre a reforma do estatuto. Se não é sobre a reforma do estatuto, naturalmente também não é sobre a SAF.
14: Claro.
13: Então assim, tem que dar tempo ao tempo. E aí esse é o caso de... Eu falava com vocês aqui nos bastidores... Esse é o caso de que, infelizmente, o Jack não tem modelos profissionais para gerir as questões. Porque, assim, foi dado 90 dias para a comissão do estatuto fazer as análises lá. Enquanto eles estão dentro do prazo, vai rolando. Vai rolando. Ninguém vai cobrar, entendeu? Porque eles estão no prazo que foi estabelecido. Se quisessem antecipar o prazo, ou transformar essa cobrança em algo mais corporativo, assim, tudo bem. Mas no quesito do Jack, Douglas, é assim, 90 dias. Se dentro de 90 dias tá lá, só que em 90 dias as contas continuam chegando. Pessoas continuam sendo impactadas. Muita gente tá sendo desligada com uma mão na frente e outra atrás. Mas essa é a realidade do Jack.
1: Perfeito. Ó, o pessoal tá chegando aqui no WhatsApp. Um abraço pro Celso Roberto, que tá com a gente. Pro André Cercal, mandou uma foto, ele como jogador do Estrela da Praia. Eu confesso pra vocês que eu não conhecia o apelido do campo do Estrela da Praia, Campo do Papagaio. Sempre Sim. chamei de Estrela da Praia ali no Boa Vista. E sabe quem tá na audiência, Gabriel Fonsi? Eu vou te falar o nome dele. É simplesmente Marcos Roberto. Aí você pergunta, meu Deus, que Marcos Sim. Roberto? Se o filho dele quiser dar uma brincada no Jack pra gente, pode. Simplesmente o pai do Guilherme Cachoeira.
14: Boa, boa,
1: grande Marquinhos. Marcão. Oh, boa. Muitos chamam de Marquinhos, eu chamo de Marcão. Boa, boa. Obrigado boa. Pela sua audiência de sempre. Ele falou que sempre tá na sintonia boa. Da 89. Obrigado de coração, tá? Bora, continuando aqui. Meio dia 54 já, o tempo tá voando, é brincadeira. A gente já falou sobre a seleção brasileira. A gente vai passar pra você os resultados dos jogos e também os próximos jogos que nós temos, tá? Vamos lá. Do grupo A, nós tivemos México 2, África do Sul 0, Coreia do Sul 2, República Tcheca 1. Nós tivemos também Canadá e Bósnia 1-1, Catar e Suíça 1-1, Brasil e Marrocos também 1-1. A Escócia venceu o Haiti por apenas 1-0.
14: O Haiti deu um calor na Escócia.
1: Placar magro.
12: Jogo que teve muita reclamação do VAR por parte do Haiti, de uma bola que pegou na mão, que não foi marcada, mas o calor, ele atrapalhou o jogo. Não só o calor, né? O calor em si
1: acabou. Literalmente mesmo, calor.
12: A Inglaterra tá treinando com colete de gelo.
1: Ah, eu vi. Colete a França, eu acho que também.
12: Também tá tentando fazer isso.
14: Oh, e uma coisa que me chamou a atenção nessa primeira rodada, né? Ontem mudou um pouco com a vitória da Suécia e com a vitória da Alemanha, né? Mas poucos é que a Alemanha gols. Pegou o adversário muito fraco também, né?
1: Sim. Ah, mas o que eu comemorei, o gol do Curaçao, foi brincadeira.
12: Não, todo mundo.
1: Comemorei. Mas
14: assim, ó, o desempenho dos europeus e dos sul-americanos até agora...
12: O dos sul-americanos é sofrível. Nenhum sul-americano ganhou.
14: Nenhum ganhou. E os europeus também, só ganhou a Alemanha de Curaçao.
12: E a Suécia agora
14: que ganhou da equipe da Tunísia, né? Mas os outros, a Suíça, por exemplo, pô, era muito favorita contra o Qatar e não ganhou.
1: Ô Elton, Gabriel, não falo de título, mas assim, pelo menos na SEMI, vocês acreditam que possa acontecer uma zebraça ou não?
12: Eu acho que ainda é muito cedo. Né? Sabe assim, ó, vamos pegar até agora tivemos 4, 8, 12 jogos. O que de melhor eu vi nesses 12 jogos, eu acho que foi Estados Unidos.
14: Sim.
12: Eu. Porque a Alemanha não dá pra levar em consideração.
1: Cara, o Paraguai não respirou.
12: Não.
14: Gostei do Japão, do poder de reação do Japão.
12: Sim, sim. É que o segundo tempo do jogo foi muito bom, né?
1: A intensidade da Costa do Marfim chamou atenção também. Só continuando aqui, passando rapidinho. A Austrália venceu a Turquia por 2-0. A Alemanha venceu o Curaçao por 7-1. Costa do Marfim venceu o Equador por 1-0. Holanda e Japão 2-2. Suécia e Tunísia 5-1. Hoje nós... 5 para a Suécia, 1 para a Tunísia. Hoje nós temos Bélgica e Egito, 4 da tarde. Nós temos 10 da noite, Irã e Nova Zelândia. 1 da tarde tem Espanha e Cabo Verde. E 7 horas da noite tem Arábia Saudita e Uruguai, os jogos de hoje.
14: Eu queria destacar um negócio que tem ficado muito claro, assim. A gente comentou nos primeiros jogos, né? E isso ficou evidente para mim num jogo, por exemplo, Austrália e Turquia. Alguns times, eles têm uma característica muito clara do que vão fazer nos jogos, né? Contra-ataque e defesa forte. Cara, a Austrália, ela fechava ali, acho que quase com todos os jogadores ali na grande área. E a Turquia não tinha o que fazer. A Turquia, ela sabia criar, ela tinha jogado ali com o Çalhanoğlu, me fugiu o nome lá do rapaz do Real Madrid,
12: A Turquia? O Arda Güler.
14: O Arda Güler. Tinha jogado, tinha ideia. Só que, cara, a Austrália estava tão bem fechada que fica difícil quando você está atrás no placar. A Turquia tomou um gol de contra-ataque, era uma bola longa da Austrália, e aí a Austrália foi preservando esse 1-0 e flertando com o contra-ataque. E assim chegou o segundo gol. Mas é isso, assim, ó, essas equipes, hoje em dia, se fosse Turquia, pela qualidade técnica, se fosse alguns anos atrás, a Turquia venceria com facilidade a Austrália.
12: Eu tenho aqui nas minhas anotações, Elton, 72% de posse contra 28%. É, parecia videogame. 30 finalizações para a Turquia, 9 finalizações para a Austrália.
14: Esse jogo
12: Turquia,
14: aí foi bem simbólico.
12: 632 assim. Passes, 3 vezes mais passes do que a Austrália. O goleiro da Austrália, obviamente, foi eleito melhor em campo.
14: E a Austrália se fechando bem, se defendendo bem, cara. Sim. E assim, ó, eu acho que é um risco, por exemplo, o Brasil vai correr... Não sei se contra o Haiti, mas contra a Escócia ele pode correr esse risco. De enfrentar um adversário que vai se
12: dar
14: fechar
12: bola.
14: Lá.
12: Dá bola.
14: E aí, meu amigo, se você não faz 1-0, que obriga o adversário a ser um pouco, Sim. pode ficar complicado.
1: Ah, o Haiti, eu não tenho dúvida que vai se fechar muito contra o Brasil, por exemplo.
14: Não, mas eu acho que o Haiti, talvez ele não tenha tanta força para se defender.
12: Isso, vai tentar, qualidade. Mas não vai conseguir. O da Escócia pode ser que eles consigam. Aí deixa o McTominay num chute de média distância. Enfim, eu concordo com o Juliano Rengel, que participa com a gente pelo YouTube. Holanda e Japão foi um jogaço. Eu acho que foi o melhor segundo tempo da Copa até aqui, né? Melhor foi. Segundo tempo da... Dois gols de bola parada, um pra cada lado também, o pessoal, né, marcando meio errado.
1: E sobre dominância, eu realmente gostei muito do jogo dos Estados Unidos contra o Paraguai.
12: Não, amassou.
1: O Paraguai não respirou.
12: Não, foi quatro, mas teve um gol do Balangã que ainda foi invalidado, né?
1: Me falaram assim, viu, Douglas, tem representante do São Paulo na Copa do Mundo. Eu falei, respeito Bobadilha.
12: Gol contra, toma.
1: O único gol contra até agora do...
14: os representantes do futebol brasileiro ali não foram muito bem, né?
12: Cara, o Plata ontem quase fez um golaço.
1: O Gomes foi mal também no jogo do Paraguai. Não, ele não conseguiu respirar, né?
14: O Gomes foi mal. O Maurício é que fez o gol do Paraguai,
12: né? Sim, e ainda falou sobre título, né? Você viu o Maurício? Não, é brincadeira. Ele deu a entrevista depois e falou assim, não, a Argentina também começou perdendo na última Copa, tá tudo bem.
1: É, eu gosto é desse pensamento positivo. Hoje, precisamente, às...
12: 18h53 eu volto com o Marco Aurélio Braga.
1: Um abraço pra você, valeu, gente. Gabriel Fronzi. Um abraço pra você, Elton.
14: Valeu, até amanhã, gente.
1: Tá chegando o Desarrate com Tarde, Papo e Música.

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3: Uma e um.
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5: Boa tarde, Joinville. É segunda-feira, 15 de junho. Céu nublado na nossa cidade, 16 graus.

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0: Diza Hate. Seja bem-vindo a mais uma edição do TPM Tarde Papo e Música. Que friozinho gostoso pra você começar a tarde assim, ó, com TPM. Você esteve agora na companhia da Tropa de Elite aqui no 89 Esporte. E a sua participação, não esqueça, viu? É através do nosso WhatsApp, que é este número aqui, ó.
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0: ruiva e a morena. Deram trabalho no 62, viu?
1: Se eu pudesse dar um conselho pra vocês, caiam num gol.

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1: Luan Santana e Léo Foguete. Luan City Festival São Paulo.

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1: 89 FM Joinvilense de verdade, começando a sua tarde em boa companhia, em maravilhosa companhia, com Luan Santana, com a música Dona, Hugo e Guilherme Morena de Goiânia e Diego e Vitor Hugo com Errado o Triplo. E aí a gente começou com o Henrique Juliano, Amigo da Minha Saudade. A sua participação é através do nosso WhatsApp. Lembre-se sempre disso, viu?
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1: 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Finalzinho do TPM, Tarde Pop Música, tem sorteio.
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11: 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Hoje é o seu aniversário. Que dia mais feliz. Obrigada, viu? O presente é sempre nosso, porque você escolheu esse dia para passar com a gente. Dividir ele aqui com a melhor 89 FM, Joinvilense de verdade. Bonitinho, ó. Mas você sabia que quem nasce hoje no dia 15 de junho une a mente ágil de Gêmeos e a alma independente de Sagitário? Culto, questionador, você ama a filosofia, o misticismo e as grandes perguntas da vida. Sua franqueza, fala o que dá na telha, pode gerar aí algumas faíscas na família ou até mesmo nos seus relacionamentos. No amor, por trás dessa postura rebelde, sim, porque você tem uma postura rebelde, existe um coração muito romântico que chega a ser até fantasioso. Parabéns pra você nessa data, querida.
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0: 89 FM, 1h43.
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15: Gustavo Lima, Retrovisor.
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Tá no ar a melhor sequência da sua tarde. Foi com Simone Simaria, Quando o Mel é Bom, o Sonhador, com César Menotti e Fabiano. Você tá aqui na 89 FM, Joinvilense de Verdade. 991210089, esse é o nosso WhatsApp, valendo pagode chique, hashtag pagode chique, para aquele pagode maravilhoso no Joinville Square Garden, no dia 4 de julho, certo? Vai lá, hashtag pagode chique, que tem um par de ingresso, e a gente vai sortear no finalzinho do nosso TPM Tarde Papo e Música, e eu já tô aqui, esperando por você.

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1: Atenção! Você que é prestador de serviços, microempreendedor ou atua no setor de contabilidade em Joinville, o relógio da modernização tributária está correndo e a nossa cidade vai mudar o sistema de arrecadação. A partir do dia 20 de junho, a Prefeitura deixará de emitir a nota fiscal de serviços eletrônicos pelo sistema municipal. A emissão passará a ser feita exclusivamente pelo portal do emissor nacional, nfse.gov.br/emissor-nacional. Essa virada é uma exigência da reforma tributária e Joinville está se antecipando para garantir uma transição calma e sem correria antes do prazo final de setembro. Mas atenção, o sistema da prefeitura não vai sumir. Ele continua no ar para você consultar notas antigas, gerar relatórios e emitir as guias de pagamento do ISS. Acesse o portal nacional, faça seu cadastro e prepare a sua empresa. 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Isso mesmo, eu sou Disa Reite e continuo com você essa tarde. Joinvilense Joinvilense de verdade, aumenta o som que tá chegando mais música.
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1: Um cara novo com Matheus e Cauã. Boa tarde.

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0: Pede pra God, é isso mesmo? Com menos é mais e a participação de DJ de propósito. E também quando tem prejuízo, com Marília Rodolfo, Maria Cecília Rodolfo e olha ela aí com Eduardo Costa. 991210089. 0089 e a gente tem aqui hashtag Fred Pneus, hashtag pagode chique pra você. Isso mesmo, aquele pagode maravilhoso que vai acontecer no dia 4 de julho no Joinville Square Garden. Tô te esperando, finalzinho do nosso TPM Tarde Pop Música, tem sorteio. 89.
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0: 89 FM, 2:21.
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0: Céu nublado em Joinville, 15 graus.
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0: 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Hoje é segunda-feira e hoje tem papo de música com ele, Arthur Falck Rosa. Aumenta o som e vem curtir com a gente.
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0: 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Boa tarde, Arthur.
13: Boa tarde, Diza. Boa tarde também. Meu pai Ney Rosa tá aqui com a gente no estúdio Beto G Baile. Hoje fomos abandonados pela Manu Torres.
0: Exatamente.
13: Ela está na correria de Copa do Mundo.
0: Isso
13: está
0: mesmo.
13: Está no estádio Miller.
0: Exatamente.
13: Ali no nosso Seleção 89. Mas nós, por conta própria, eu e Diza Reite, fizemos os nossos stories.
0: A
13: convidando o pessoal para prestigiar o Papo de Música. Daqui a pouco vai estar no nosso Instagram.
0: Exatamente.
13: 89FM.
0: Muito que bem. Arthur, conta pra gente o que, que você tá trazendo hoje.
13: Ó, nós temos novidades na nossa programação. São 4 músicas novas. Tem música nova do Luan Santana. Tá? Ele tá trazendo uma parceria com Rick Martin.
0: Oxê.
13: Olha só,
0: gostei do Rick Martin. Eu era apaixonada por Rick Martin,
13: você
0: sabia?
13: Você também?
0: Eu era muito apaixonada pelo Rick Martin, mas assim, gente, eu não sou homofóbica,
13: tá?
0: Pelo amor de Deus, eu não sou homofóbica.
13: Sim.
0: Mas quando eu soube que ele era gay, aí eu me desinteressei.
13: Ele não ia
0: me namorar de nenhum jeito, mas não sei porquê.
13: Mas vamos dizer, quebrou o encanto,
0: Eu acho que foi.
13: Mas, diz a Hate, agora você deu uma dica boa para as pessoas que ficam tentando descobrir a sua idade.
0: Ah,
13: se você era apaixonada por Rick Martin, desde a época dos Menudos ou da época solo?
0: Não, mas eu lembro deles no Menudo.
13: Lembra?
0: Esse é o problema. Esse é o problema, que eu lembro dele nos Menudos.
13: Eu só conheço ele carreira solo.
0: É?
13: Carreira solo.
0: Pois é, Viva a Vida Louca lá, né? Sou um pouquinho pra trás.
13: E esta música, chamada Estranho, é um single lançado no dia 11 de junho, para o Dia dos Namorados. Vários artistas fizeram isso. Lançaram na madrugada ali do dia 11 pro dia 12, para durante a sexta-feira o pessoal ouvir num clima de romance. Então teve o lançamento de Estranho, que é a música do Luan Santana com o Rick Martin, que é uma versão brasileira para Te Estranho, que era do Rick Martin, lançada originalmente lá em 95.
0: Nossa,
13: um dos primeiros sucessos solos dele.
0: Isso.
13: Olha, Diz, eu acho que você sabe.
0: Não, eu acho que eu sei qual é. Eu acho que eu sei. Eu tô assistindo o clipe na minha cabeça.
13: Sei.
0: Esse é o problema. tá chegando.
13: Acompanhou o lançamento no domingo, no Fantástico também, na época?
0: Sabe o que, que eu lembro no Fantástico? Eu lembro de um lançamento que foi o Thriller, de Michael Jackson no Fantástico. Então já faz tempo, né?
13: Faz um tempinho.
0: Pois é.
13: Faz um tempinho. Agora, para quem era curioso pela idade de Diza,
0: faça a conta.
13: Pode fazer as contas aí e chegar a uma conclusão sozinho.
0: Exatamente.
13: Tem música nova de Benzadeus, Sorriso Maroto e Ferrugem.
0: Peraí, ali são os dois, né? Benza Isso. Deus, tá, e Ferrugem. E
13: Ferrugem em participação com Sorriso Maroto. A música é Perdas e Danos.
0: Que galera,
13: que cantando. É uma música do Sorriso Maroto, tá? Que está sendo regravada. A música foi originalmente lançada nos anos de 2012.
0: Tá.
13: E agora ela está sendo revivida, trazida de volta aos holofotes com a parte do lado B do Sorriso Eu Gosto no Pagode. Eles, assim, na mesma pegada das antigas,
0: Sim.
13: eles também fizeram o Sorriso Eu Gosto no Pagode, cantando músicas deles e de outros artistas mesclado, tipo misturadinho
0: sim,
13: da
0: sim,
13: turma do
0: sim,
13: pagode.
0: Claro.
13: E aí, agora é o lado B. Eles já fizeram com os maiores sucessos, agora eles estão fazendo o Sorriso Eu Gosto no Pagode.
0: Do lado B.
13: Do lado B. E daí convidaram Benza Deus e Ferrugem para fazer essa parceria. O Benza Deus tá bem estourado, tá? É uma da, vamos colocar assim, um dos expoentes do pagode atualmente.
0: Benza Deus.
13: É, Benza Deus. Uhum. Se você procurar nas redes sociais, você já deve ter visto.
0: Exatamente.
13: Viralizou uma música deles, que é Faz Falta, do Exalta.
0: Tá.
13: Que o vocalista fazia um desafio de recurso vocal. Ele ia aumentando a nota até o mais alto possível e o pessoal foi tentando desafiar ele, vários cantores e tal, na época.
0: Bacana.
13: Foi bem legal. E, quebrando um pouco o protocolo da 89 FM, nós teremos dois pagodes
0: Opa!
13: No papo de música de hoje.
0: Vamos lá, então.
13: Porque nós temos música nova de Lucas Morato.
0: Lucas Morato? Quem é Lucas Morato?
13: Quem é Lucas Morato?
0: Exatamente.
13: Filho de Pericão, o rei da voz.
0: Opa!
13: É.
0: Mas essa música é tipo, o Lucas tá começando agora?
13: O Lucas, ele estreou com a música Linda Voz.
0: Tá.
13: Que ele lançou lá na época que o pai dele fazia parte do Esquenta, com a Regina Casé. Ele
0: Nossa.
13: Fez uma homenagem na época, lá num domingo ao meio-dia. A música Linda Voz é para o Péricles, falando da relação pai e filho dos dois, fez bastante sucesso. Ele seguiu carreira, mas ele ainda não tinha lançado um trabalho inteiro sozinho.
0: Sozinho.
13: É, ele tinha lançado alguns singles, alguns EPzinhos, algumas coisas. Agora ele está vindo com um álbum de fato, que é Próxima Fase.
0: Tá.
13: E aí ele pensou assim, por que não convidar o melhor amigo do meu pai para cantar junto?
0: Olha só, Tiaguinho.
13: Tá ruim ele, né?
0: Pois é, o melhor amigo do pai.
13: É.
0: Eu não sei, eu acho que é melhor pro Tiaguinho dizer que ele é o melhor amigo do Péricles, né?
13: E aí, também eles estão trazendo Quando Você Chegou, que é a música nova deles, também lançada no dia 12, tá? Também nesse clima de romance. E aí ele aproveitou para cantar com o Tiaguinho, que é bom, né?
0: Ah,
13: é.
0: Aí foi.
13: Aí facilita para fazer sucesso. A música é do Lucas Morato e o Tiaguinho já tinha gostado dela quando eles estavam cantando em rodas de samba em casa, assim, de frequentar, né, casa de amigo um do outro. O Tiaguinho chegou a cogitar colocar num DVD dele, de 2012. Mas a música acabou vazando na época e o Tiaguinho achou que estragou a surpresa e deixou pra lá. Aí agora, num projeto solo, o Lucas falou, quero cantar essa música.
0: E aí?
13: Quem que eu vou chamar? O Tiaguinho, que já gostava da música, já tinha pensado em gravar ela. E agora eles estão fazendo uma parceria.
0: E vocalmente, Lucas, puxou papai?
13: Puxou.
0: Ai, que
13: ele
0: coisa
13: é,
0: boa.
13: Ele é bom. Tá. Ele tem recurso vocal e o timbre faz lembrar um pouco. Não, não vai, obviamente, ser a mesma
0: Será que é
13: coisa
0: o Péricles?
13: Falando
0: é,
13: do Rei
0: tá.
13: da Voz. Mas
0: Sim.
13: faz lembrar, é bom, é bom. Menino é bom.
0: Opa, então bora lá.
13: E a nossa música pancada da semana, que vai receber aí os holofotes durante toda a nossa semana, até sexta-feira fica aí com a gente. Fama de Louco, de Zé Neto e Cristiano, gravado no Rio de Janeiro, do projeto Vocês e Deus, que também tem um, não é uma versão brasileira, mas o refrão
0: Lembra.
13: É I Wanna Know What Love Is.
0: Ah, sei.
13: A música inteira é a música Fama de Louco. Mas na letra da música, ele fala que ele está apaixonado e ficou com essa música na cabeça. E daí, na hora de cantar o refrão, a música que ele canta é
0: Inglês?
13: I Wanna Know What Love Is. Exatamente.
0: É. Então a gente quer ouvir.
13: Vamos ouvir então?
0: Vamos lá, então.
13: Fama de Louco, Zé Neto e Cristiano, a pancada da semana.
0: Um beijo pra você e até a próxima semana.
13: Até semana que vem.
0: Tchau, tchau.
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5: 89 FM, 2:49.
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5: Céu nublado em Joinville, 16 graus.
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5: 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A semana começou cinzenta e o dia segue assim com aquela chuvinha chata, não é mesmo? É, e aquela sensação de frio e máxima aí que não passa dos 17 graus. Mas olha, a nossa linha do tempo trazendo alívio. O nosso alerta meteorológico avisa que a chuva dá uma trégua. É, agora para a noite, com as nuvens finalmente diminuindo, essa é a verdade. E para amanhã, como é que fica? Amanhã é terça-feira e a boa notícia se confirma. O sol volta a aparecer entre muitas nuvens, o céu fica nublado em alguns períodos, mas não chove. A temperatura dá uma subidinha e chega aos 19 graus. Previsão do tempo é com 89 FM.
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5: Discurso com Henrique Juliano. Boa tarde para você, 2h55.

0: É você na sintonia da mais ouvida 89 FM, Joinvilense de verdade, coladinha em mim com Gustavo Mioto e a participação de Anitta. 89
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0: 89 FM 3 e 6.
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0: O CRAS Pirabeiraba, com investimento de R$180 mil de recursos próprios, a nova estrutura na rua Joinville agora tem 382 metros quadrados. É exatamente o dobro do tamanho do espaço antigo. A prefeita fez questão de entregar o prédio, destacando que os ambientes são amplos, com salas individualizadas, brinquedoteca e acessibilidade total. vão garantir um atendimento humanizado e confortável, tanto para as famílias quanto para os servidores. O CRAS Piraberaba é a porta de entrada para quem precisa de amparo e atende a cerca de 5 mil famílias de 7 bairros da nossa região. É o município acolhendo quem mais precisa com dignidade e respeito. Para mais notícias, continue acompanhando a 89 FM 3 e 11. 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

0: 89 FM, Joinvilense, de verdade, você curtiu aqui com a gente, revezamento de cama com Kelvin e Gustavo, a sua maneira com Rio Negro e Solimões, e cuida bem dela com Marília Mendonça. Lembrando que a gente tem presente pra você, e a sua participação é através do nosso WhatsApp.
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0: Tem pagode chique, aquele pagode maravilhoso que vai acontecer no dia 4, isso mesmo, dia 4 de julho, anota aí, viu? Joinville Square Garden, com Boca Louca fazendo a festa pra você. Tá afim desse pagode chique? Hashtag pagode chique.
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0: 89 FM, 3:24.
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0: Céu nublado em Joinville, 16 graus.
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0: Um espetáculo de educação e respeito que vai muito além das quadras. Isso mesmo, das quatro linhas e dá uma verdadeira aula de cidadania para o mundo inteiro. Logo após o empate entre 2-2 entre Japão e Holanda pela Copa do Mundo, a torcida japonesa deu mais um show de civilidade. Isso mesmo. Enquanto a maioria das pessoas deixavam as arquibancadas do Dallas Studio, no Texas, os torcedores nipônicos permaneceram no local. Sabe por quê? Para recolher cada copo, bandeja de comida, papel jogado no chão, usando sacos plásticos trazidos de casa. Eles deixaram o setor praticamente impecável e foram aplaudidos de pé pelos voluntários e torcedores de outros países. Um gesto simples, poderoso, que viralizou nas redes sociais, provando que cuidar do espaço coletivo é a maior vitória de uma nação. Para essa notícia, eu dou um like.
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89 FM, Joinville, se de verdade tem Fred Pneus pra você, rodízio nos quatro pneus, check-up em 30 itens de segurança, mais calibragem com nitrogênio, mais cristalização no para-brisa, é hashtag Fred Pneus através do nosso WhatsApp.

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2: 89 FM, 3:45.
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2: Céu nublado em Joinville, 16 graus.
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3: E chegando pra você, foca na fofoca comigo, diz a Rede.
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3: Vamos lá então, gente, preste atenção neste caso, foca neste caso, que aconteceu na Índia, tá bom? É a Índia entregando conteúdo pra gente. Vamos lá? Preste atenção, vamos lá. Foca neste caso bizarro que parou o mundo. Uma mulher chamada Citizana chocou a internet ao garantir que engravidou depois que uma rajada de vento entrou no corpo dela. Ela sentiu uma dor intensa. Logo em seguida, deu à luz uma menina super saudável de quase 3 quilos. Isso mesmo. As autoridades de saúde foram investigar este milagre, né? E desvendar o mistério. Trata-se de uma gravidez críptica. Isso mesmo, uma condição rara que rola em uma cada 2.500 gestações, onde o corpo não dá sinais e a mulher só descobre que está grávida na hora do parto. E o vento, gente? Ah, meu Deus do céu, e o vento? E o vento tem nome, sobrenome, CPF. Os médicos apontam aí o ex-marido como pai. Em comunidades conservadoras, a história do vento serve para fugir do estigma de uma gravidez fora do casamento. Eita! O que vai ter de vento agora soprando, meu filho? Não é brincadeira. 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

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Menina de Fivela com Fernando Sorocaba. Quem sente saudade sou eu, com Maiara e Maraísa. 991210089. Hashtag Fred Pneus. Hashtag Pagode Chique, pra aquele pagode maravilhoso. Que vai cantar aí Boca Louca. Vai ser dia 4 de julho. Isso mesmo, no Joinville Square Garden. Vem com a gente, participe através do nosso WhatsApp. Boa sorte pra você.

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1: 89 FM 4 e 2. 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
1: Em uma iniciativa totalmente pioneira, a Defesa Civil de Joinville reuniu cerca de 50 especialistas para debater um tema de extrema importância e humanidade: o resgate de animais em situação de desastre. Isso mesmo. O workshop inédito alinhou as forças de segurança, como os bombeiros voluntários, militares e a polícia ambiental. As novas diretrizes da Lei Amar, aprovada este ano, que cria uma política nacional e estadual para proteger bichinhos domésticos e silvestres em emergências. O encontro contou com a participação de profissionais que atuaram nas enchentes do Rio Grande do Sul, trazendo uma bagagem valiosa sobre técnica de salvamento, manejo em abrigos e até o uso de drones para localizar animais perdidos. Joinville se antecipa, treina suas equipes e mostra que salvar vidas inclui, sim, proteger os nossos animais. Para mais notícias, continue acompanhando a 89 FM 4 e 7.
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1: Beijei a cura com Diego e Vitor Hugo. Boa tarde.

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1: É 89 FM fazendo a trilha sonora da sua tarde, gerente da Sicredi. Foi com Bruno e Barreto e Química com Taíme e Thiago. E Tira Lá de Mim com Dilsinho pra você. Isso mesmo, a gente vai para um rápido intervalo e daqui a pouquinho tem muito mais pra você na 89 FM Joinvilense de Verdade.
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1: 89 FM, 4:22.
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6: A segurança das mulheres catarinenses exige mais do que debate.
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1: Céu nublado em Joinville, 16 graus.
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0: 89 FM, Joinvilense de verdade, beijo equivocado. Foi com o Jorge Henrique Rodrigo e vazou na Braquiara com o Hugo e Guilherme. Preste atenção, fique ligado que às 5 da tarde tem Top 89 com a nova voz aqui da 89 FM. É o Nando trazendo pra você só as melhores da 89 FM. É no Top 89. 89
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0: 89 FM, 4:41. 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
0: Céu nublado em Joinville, 15 graus.
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0: 89 FM, João e Vilense de verdade. Vamos aos premiados dessa tarde. TPM Tarde Papo e Música. Quem levou aí o presentão? Fred Pneus. Foi você, Francisco Bairro de Lene. Isso mesmo, finalzinho 9651. Beijo também aí para Gilmara dos Espinheiros, que levou o presentão, um par de ingressos para o Pagode Chique, que quem comanda é o Boca Louca, que vai fazer essa festa no Joinville Square Garden no dia 4 de julho. Isso mesmo, beijo para você, Gilmara. Finalzinho 6684. Francisco e Gilmara, tô entrando em contato e vou explicar como retirar os seus prêmios.
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0: mas paga pau. Paga pau com Fernando Sorocaba e acostumou errado com Davi Quaresma, mas tem uma coisa que eu não me acostumo, é dar tchau. TPM Tarde Pop Música vai ficando por aqui. Obrigado pelo seu carinho, pela sua companhia. Amanhã a gente se encontra à 1 da tarde, logo após 89 Esportes. Isso mesmo, fique agora com Nando. Isso, Nando, a nossa nova voz aqui do 89 FM, no Top 89. Que todos tenham um excelente fim de tarde. 89 FM.
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0: 5 horas.
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0: Você ligado aqui em 89, eu sou o Nando e te faço companhia a partir de agora. Vamos juntos, aqui ó.
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0: Oi, gente, uma ótima tarde pra você. Segunda-feira, 15 de junho, 2026. Já é 15 de junho. Ai, como passa rápido esse ano. Agora, ó, daqui pra frente, prepare-se, viu? Prepare-se, porque o ano vai rapidão, rapidão, rapidão. Quando você vê, já tá na hora de pegar férias de novo. Uma ótima tarde pra você. Você que tá no seu carro, em casa, tá no trabalho, ouvindo aí a 89, seja bem-vindo na rádio que é Joinvilense de verdade e sempre, o tempo todo, em todo lugar, você ouve as melhores músicas. A partir de agora, tem pra você o Top 89, você já sabe, né? Top 89 são as tops. As tops aqui da programação pra você ouvir e cantar junto comigo nessa uma hora só com as melhores músicas pra você que tá sintonizado ouvindo a 89. Quer participar? Quer mandar alô? Aproveita. 991210089 é o nosso WhatsApp pra você mandar aquele alôzinho. Pra começar, tá aqui, ó. Léo Bob Notch com Danilo e Davi.

89, Genglense de verdade, é o som aí do Pericles com Ana Castela, simplesmente acontece, você participa aqui da programação também, manda o seu oi, seu alô pra todo mundo, é o Top 89, nosso WhatsApp é o 991210089, Ricardo Denis, um abraço pra você aí, não.

0: do Piraberaba. Em Piraberaba tá ouvindo a gente. Aquele abraço, viu, querido? Obrigado aí pela participação. Aí, sempre sintonizado e ouvindo a 89. Daqui a pouco tem mais Top.
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2: 89:5:21.
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2: Tempo encoberto, a temperatura marcando 14 graus em Joinville.
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16: Previsão do tempo. 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
2: Previsão do tempo para você que tá aí ouvindo. Amanhã, terça-feira, dia 16 de junho. Deixa eu te contar que amanhã tem sol com muitas nuvens durante o dia e período de céu nublado. Noite com muitas nuvens para você. A mínima. A mínima de 14 graus e a máxima 19 graus, gente. Vai tá friozinho, mas aqui a gente esquenta a sua noite, esquenta seu dia, o tempo todo, em todo lugar, junto contigo, ouvindo as melhores. Esse é o Top 89 FM. Muito bem.
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2: Continua com Júnior César.
18: César, eu também.
2: Júnior e o César, tá? Cheiro de culpado, e aí?
19: Olha aí.

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3: Tanta hora pra você aparecer, tanto dia pra você me mandar uma mensagem. 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

0: pra quê? 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

8h39, gente, nesse de verdade é o som aí do Gustavo Lima com Luiz Fonsi, o homem do Despacito, Vagabundo, também o som do Felipe Rodrigo, caos de alguém. E aí, qual será o caos de alguém, hein? É o Top 89 na programação aqui da 89. Você pode mandar o seu alô, seu oi pra todo mundo que tá ouvindo aqui no 991210089. Mandar o seu oi, seu boa tarde. Aproveita aí que nem a nossa querida ouvinte que tá ouvindo a gente, a Tati. A Tati Formigone, lá no Morro no Meio, ouvindo a gente. Ô, Tati, e aí? Diz que só tá a capa da gaita. Segunda-feira começou daquele jeito, hein? É só segunda-feira, Tati. É só segunda.

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2: 89:05:43, boa tarde.
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2: Tempo encoberto, a temperatura marcando 14 graus.
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2: Muito bem, de volta aqui com o Top 89, as melhores músicas selecionadas para você, só as tops. Para você ouvir aqui e cantar junto com a gente nessa tarde de segunda-feira. Vamos juntos com muita música para você que tá aqui ouvindo. 89 FM. Joinvilense de verdade, Gustavo Mioto, novo sozinho com Murilo Huff.

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Joinville esse de verdade, eu sou o do Eduardo Costa, encerrando aí o nosso Top 89 com Imagina Eu. Também eu sou do João Neto e Frederico, junto com Hugo e Guilherme, ou Hugo e Guilherme, João Neto e Frederico, Saudade Sem Educação. Gustavo Mioto teve por aqui também. Só música boa pra você que tá curtindo aqui o nosso Top 89, que volta amanhã às 5 da tarde. Vem aí, sabe quem? Joinville em Foco, com Marco Aurélio Braga, ele que está aqui na minha frente, já preparado com as principais informações. Eu volto daqui a pouco com o 20.com.

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3: 6 horas.
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0: Boa tarde, Joinville. Boa tarde, toda a região norte de Santa Catarina. Boa tarde, ouvintes da 89 FM, os mais ligados, os mais espertos, os mais atentos da rádio aqui em Joinville. Agora, 6 horas e 6 minutos, está começando o Joinville em Foco, com muita informação e muita análise com credibilidade. Eu, Marco Aurélio Braga, vou com você até às 7 horas da noite. Vamos juntos! Vamos juntos nesta segunda-feira, 15 de junho de 2026. Nesse momento, temperatura de 15 graus aqui em Joinville. Olha, tá friozinho, hein? Esfriou bem nessa tarde. Uma tarde de tempo fechado, bastante. Um friozinho bem pegou, hein? Esse frio pegou, tem que sair agasalhado, tem que sair com uma jaqueta um pouco mais reforçada, porque o frio tá chegando agora e nas proximidades já estamos chegando perto do inverno.
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0: E eu conto com a sua participação, hein? Vocês ouvintes que são nossos olhos e a nossa voz pelas ruas da cidade, mande o WhatsApp aqui para 89 FM para participar. Aqui a gente coloca o seu áudio no ar.
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0: E vamos lá, vamos fazer um final de tarde, hein? Início de noite, para quem cumpriu já a batalha do dia a dia, para quem aí está aí para o terceiro tempo, né? Que ainda tem muita coisa para fazer. Aí gente que está indo para academia, gente que está indo para o supermercado, gente que está indo para padaria, tem gente que está indo estudar, né? Tem gente que está indo fazer suas obrigações aí estudantis, se formar, né? Fazer uma faculdade, tem gente fazendo pós-graduação, tem gente fazendo cursinho. Olha aquela movimentação que a semana está recém começando e nós já estamos no dia 15 de junho, hein, gente? Já estamos chegando no final do primeiro semestre e depois termina a Copa do Mundo, aí vem a eleição e daqui a pouquinho já estamos no Natal, hein? E vamos lá com as notícias de hoje. Muito obrigado pela sua audiência, muito obrigado pelo seu prestígio. E olha, uma grande operação aqui, hein? Uma grande operação que pegou aqui em Joinville do GAECO, deflagrou uma operação panóptico. Era o nome da operação. 559 mandatos de busca e apreensão em 4 estados, incluindo aqui em Joinville, ação que mobilizou cerca de 1000 policiais. E eu também vou falar daqui a pouquinho dessa operação gigante aqui em Joinville, mas também vou falar do... Você lembra do ataque aos hackers ali em Jaraguá do Sul? Um rombo de 12 milhões de reais, hein? Teve desfechos. Os golpistas ainda tentaram movimentar 28 milhões, mas tiveram acesso bloqueado. Os ataques dos hackers aí na prefeitura de Jaraguá do Sul, teve desfecho depois de 2 meses que aconteceu. Foi lá em abril deste ano que os golpistas aí tentaram movimentar cerca de 28 milhões de reais nas contas da prefeitura. O governo municipal lá de Jaraguá diz que foi possível recuperar parte dos valores desviados. E a Prefeitura de Jaraguá informou que após a atuação coordenada dos órgãos municipais, providências administrativas e institucionais foram adotadas desde a identificação do ocorrido lá no mês de abril. Todos os valores desviados foram integralmente repostos aos cofres públicos, inclusive com acréscimo e devidas atualizações financeiras aplicáveis. Desta forma, não houve prejuízo financeiro ao município. Olha, a polícia ainda está em investigação sobre esse caso, permanece sob sigilo, mas o pessoal quer descobrir, né, quem são esses hackers, quem é que tentou invadir as contas da Prefeitura de Jaraguá e de outras cidades aqui da região. É todo mundo atento aí, porque ninguém está livre dos golpes aí da internet. Olha, a Tainha apareceu aqui na nossa região, hein? A Tainha, depois de liberado, depois da polêmica da Tainha, nesse final de semana em São Francisco do Sul, praia de Itaguaçu, em São Francisco do Sul, a bela praia de Itaguaçu, hein? Olha, teve um lance aí de Tainha, hein? E grande, no domingo. Ontem, a areia deu lugar aí a centenas de peixes, os pescadores do Rancho do Ivan, uma das tradicionais infraestruturas ali de pesca artesanal ali da região. Olha, o vídeo publicado nas redes sociais deu para ver, hein? Quantidade gigantesca aí de tainha em São Francisco do Sul. E agora tá liberado por aqui, né? Tá liberado a tainha, o governo falou que, olha, não vamos mais pescar porque atingimos a cota. Depois falou assim, não atingimos a cota, vamos ampliar mais um pouquinho a cota. Depois, não, mais um pouquinho ampliar. Criaram aquela polêmica toda, criaram aquele pânico pros pescadores da tainha artesanal para depois liberar. Então os pescadores aqui de Araquari, Barra Velha, Itapuá, Piçarras e São Francisco do Sul, o governo ampliou a cota da pesca aqui no litoral, liberando 430 toneladas, 230 toneladas só para a região norte aqui do estado, do litoral norte, vamos dizer assim, do estado de Santa Catarina. E a tainha tem um significado forte, econômico e cultural, e aí alimenta várias famílias e é o sustento de várias famílias que podem retomar os lanços aí nas praias do litoral. O comércio também fica mais aliviado, hein? Fica mais aliviado com essa liberação da tainha e essa pesca que tá aparecendo, pesca aí da tainha aparecendo no nosso litoral. E vem frente fria e a tainha vem junto. Participe aqui com a gente, você que já está ligadinho aqui no WhatsApp da 89FM, mas também está ligadinho no YouTube da 89FM. Ó, dê sua curtida aí na nossa live, deixa a curtida aí na página, deixa a notificação, avisa antes, hein? 30 minutos para entrar no programa, já dá uma notificação aí no seu celular para você. Baixa o aplicativo também da 89FM, né? Meu amigo Mário Sestrem volta para casa depois do trabalho ouvindo 89FM no aplicativo, no celular, fonezinho de ouvido, para você que está no ônibus aí. Muita gente aí liga. Hoje eu tava vindo aqui pra rádio na esquina, ou alguém me gritou, não vai te atrasar pro programa, Marco Aurélio. Eu falei, não, tô no horário. Pessoal, não é fácil, né? Tá de olho. Olha, o pessoal reclamando também ali no Boa Vista, hein? Na frente do posto de saúde, aqui na Policlínica da Mulher, ali na Helmut Falgater. Olha, tem um buraco ali que tá, olha, o pessoal já tá reclamando, hein? Um buraco grande ali, o pessoal já me chamou a atenção aí no Boa Vista. Marco Aurélio, ó, dá um toque lá na prefeitura pra tapar o buraco na Helmut Falgater, quase na frente da Policlínica da Mulher ali. Era a Policlínica do bairro Boa Vista, antigamente, né? Perto da Polícia Federal, na entrada ali do que vai para a Polícia Civil, a sede da Polícia Civil ali, a central da Polícia Civil, bem ali naquelas proximidades, tem um buracão ali, hein?

0: Olha, com o fim da guerra no Oriente Médio, pelo menos o cessar-fogo aí deu um alívio no mercado, hein? O mercado se aliviou, inclusive, aí com a subida, e com a estabilidade do dólar aqui no Brasil, principalmente, hein? O mercado está satisfeito, pelo menos com sinal de paz, e o Ibovespa, a Bolsa de Valores, fechou em queda após subir mais de 1% depois do acordo com os Estados Unidos e Irã. E o dólar subiu, voltou a subir 0,11% e fechou a R$ 5,06.
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0: Agora 6:15.

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0: Muito bem, estamos de volta agora às 6 horas e 19 minutos aqui em Joinville. Temperatura de 15 graus nesse momento na maior cidade do estado. Muito obrigado pela sua audiência, muito obrigado pela sua companhia. Você que já está voltando de casa, né? Voltando para casa, você que está saindo do trabalho agora, está no trânsito aqui de Joinville, já cumpriu suas obrigações. Agora é hora de descansar, né? Organizar a casa, porque amanhã começa tudo de novo. Na terça-feira a gente está começando o dia. Olha quem está passando aí, hein, gente? Olha, imagina que está passando agora na zona sul da cidade, né? Você já sabe. O trem.
1: Olá, ouvintes da 89, aqui é o Gilson. O Fátima. Estou no Nova Brasília, sentido sul, o trem. Saindo daqui. Quem vai fazer a sua coisa aqui vai pegar o trem.
2: Boa noite, 89. Aqui é o Ivan, motorista aplicativo. Só para avisar que o trem está passando aqui na Nova Brasília, sentido para São Francisco.
0: Nova Brasília, sentido São Francisco do Sul, hein? Tá passando o trem nesse momento aí, você que tá se dirigindo principalmente para a zona sul da cidade, tem que ter paciência, né? É esse trem aí que vai passando. E olha, eu estive vendo, na verdade, alguns comentários da população de São Francisco do Sul. Olha, a gente, São Francisco também sofre com a passagem do trem, hein? Muita gente ali reclamando que na hora do pico, na hora ali que o pessoal tá voltando para casa, o trem também tá passando, atrapalhando a vida de quem mora em São Francisco do Sul. Então o trem, basicamente, impacta São Francisco do Sul, Araquari, porque cruza a BR-280, também causa transtornos ali em Araquari, e em Joinville, o trânsito passando pela via urbana da cidade. Eu sempre lembro para você, hein? Já tem até projeto lá em Brasília para tirar o trilho do trem aqui da zona urbana da cidade, 600 milhões de reais. E para isso você já sabe, né? Se a gente continuar com um deputado só em Brasília lá, não vai adiantar nada, né? Vai ficar esse

0: trilho do trem aqui até meu, até, né, meu tataraneto. Olha, hoje é uma data especial, hein? Uma data, hoje é o Dia Mundial da Conscientização da Violência contra a Pessoa Idosa. A data de 15 de junho comemora-se o Dia Mundial de Conscientização da Violência contra a Pessoa Idosa. A data foi estabelecida pela Organização das Nações Unidas, a ONU, em 2006 e busca chamar a atenção para um problema social que cresce. Os diversos tipos de violência que afetam os idosos, seja física, psicológica, emocional ou financeira. Neste contexto, o papel do Instituto Nacional de Seguro Social, o INSS, se torna essencial para garantir uma vida digna com mais independência financeira por parte da população idosa. É, e atenção aí também, muita atenção aí, que a gente tem muitos idosos aí na parte da vulnerabilidade social, pessoas idosas aí nessas casas, né, de acolhimento também para os idosos. Muito, muito obrigado também pela audiência, eu recebo muito retorno aí das pessoas, enfermeiras, que ficam escutando a gente na casa de acolhimento dos idosos aqui em Joinville. Ah, o pessoal fica bem, bem informado lá para as coisas da cidade, também ouvindo 89, o programa Joinville em Foco, das 6 horas da tarde até 7 horas da noite aqui no 89 FM, a mais ouvida em toda a região. Olha, uma tragédia hoje aqui em Joinville acabou aí suspendendo as aulas do Instituto Federal de Santa Catarina. Um professor de física que atuava há mais de 15 anos na educação e liderava projetos científicos e teve um papel marcante na formação dos alunos, sofreu um infarto hoje à tarde aqui em Joinville enquanto dirigia pela zona sul da cidade e morreu na hora. O professor Fernando Cláudio Gesser foi vítima de um infarto. Ele se atuava na Universidade, no Instituto Federal de Santa Catarina, aqui em Joinville, há mais de uma década e deixa uma trajetória marcada pela dedicação no ensino, à ciência e à formação na geração de alunos. O campus decretou o luto de 3 dias e suspendeu as aulas e as atividades administrativas entre a tarde dessa segunda-feira e amanhã de terça-feira. Informações sobre o velório e o sepultamento serão divulgados após a confirmação da família. Agora sim, temos ouvinte na linha sempre com prioridade aqui no jornalismo da 89 FM.
1: Boa noite, Marco Aurélio, Jonathan Marques, que é o Robson do Aventureiro. Oi, Robson. Indignação hoje, meu irmão se envolveu com um acidente de moto na rua Cegonha. 2 horas para a ambulância chegar. 2 horas. Já imaginou se ele tivesse quebrado uma perna, dessa fratura exposta? Já parou para imaginar como que nós estamos aqui em Joinville? Hã? Tamanho da nossa cidade, certo? Seria ter uma ambulância a cada 2, 3 bairros, né? E nós temos condição para isso. Indignação mesmo, tá? Um abraço.
0: Olha, o acidente na rua Cegonhas, que nós noticiamos aqui no ponto de partida de manhã, um acidente com moto, aqui o nosso ouvinte agora dando retorno, 2 horas para aparecer uma ambulância para socorrer o motociclista, olha que coisa impressionante, hein? Olha aí, realmente grave, grave a situação. A gente registrou esse acidente logo pela manhã, aliás, pela manhã, acidente na rua Cegonhas, acidente no viaduto ali da Wirpo com o Schultz, também que tumultuou o trânsito, quem estava se dirigindo para o Distrito Industrial. Esse acidente na rua Cegonha e um acidente na BR-280, uma carreta virou e praticamente não, fechou completamente a 280, quem estava indo sentido Guaramirim na manhã de hoje. Então, o trânsito bem tumultuado. Vou falar dessa carreta aí que tombou, interditou totalmente a BR-280 aqui em Joinville e não teve até de manhã, foi um caos ali no trecho entre Araquari e Joinville, na verdade, hein? Segundo a Polícia Rodoviária Federal, não, a pista ficou completamente interditada. O bloqueio ocorreu no quilômetro 40 da rodovia, onde as equipes de emergência atuavam ali para retirada do veículo e limpeza da via. A carreta tombou na 280, ficou totalmente interditada a via, e aí trabalham aí, a Polícia Rodoviária trabalhou para interditar essa via, que causou um caos na BR-280 nesta manhã. É, e a 280 continua congestionada, né? Principalmente nesse horário de pico aí, agora 6 horas e 26 minutos. BR-280 com trânsito intenso, sentido aí São Francisco do Sul, sentido Araquari. Também trânsito intenso ali no Itinga, né? Na Avenida Prefeito Alberto Natalino Michelucci, também com trânsito complicado nesse momento. E as principais vias aqui de Joinville, quem tá indo pra Zona Sul, você já sabe, né? Monsenhor Gersino, Florianópolis, Guanabara, até ali a Santo Agostinho, um trânsito terrível aqui em Joinville nesse final de tarde e início de noite na maior cidade do estado.

0: Olha, eu falei há pouco tempo ali que hoje é o Dia Mundial da Conscientização da Violência contra a Pessoa Idosa e para reforçar esse debate, a Prefeitura aqui está lançando, por meio da Secretaria de Assistência Social e o Conselho Municipal dos Direitos das Pessoas Idosas, que lançaram o mês a campanha Cuidar da Pessoa Idosa é Respeitar Você no Amanhã. É um projeto de mídia, né, que está sendo vinculado aí na imprensa aqui de Joinville e também conecta aí com as questões de proteção aos idosos. Neste mês também é celebrado o Junho Violeta, instituído pela ONU com o objetivo de combater atos de violência contra os idosos. E qualquer denúncia contra idosos você pode ligar por Disque 100. Hoje tem 108 idosos que tiveram seus direitos violados, aqui segundo os dados da Secretaria de Assistência Social aqui de Joinville, e que então, os familiares precisam ter consciência da importância do trabalho e do cuidado desses idosos. Ah, e falando em assistência social, hoje na Câmara de Vereadores teve um debate grave e importante na Comissão de Cidadania. Teve um debate aí sobre o colapso na rede de atendimento infanto-juvenil aqui em Joinville, hein? A Comissão de Cidadania e Direitos Humanos esteve reunida na manhã dessa segunda-feira para debater denúncias apresentadas pelos conselheiros tutelares aqui do município. Os conselheiros avaliam que há um colapso no atendimento de acolhimento das crianças e dos adolescentes. O debate expôs ainda o esgotamento de vagas e o distanciamento institucional entre a Secretaria de Assistência Social e os conselheiros tutelares, que relataram atuarem no limite da estrutura pública. É um debate importante. Aí a vereadora Vanessa da Rosa, do PT, lamentou a ausência de representantes do poder público na reunião e apontou que há uma inversão de papéis aí com o Ministério Público, tendo que agir de forma impositiva diante aí da não participação do município. Então, agir o Poder Judiciário e o Poder Judiciário, o Ministério Público, vão ampliar esse debate e retomada das discussões será realizada numa próxima reunião da Comissão de Cidadania, que vai ser realizada no dia 29 de junho desse mês, às 8h30 da manhã. Vamos para o intervalo comercial, daqui a pouquinho voltamos, hein? Eu vou falar aí que o Eduardo Bolsonaro, lá dos Estados Unidos, saiu em defesa do Cleiton Profeta aqui em Joinville e o alvo era atingir o Romeu Zema do Novo. Teve Twitter, teve postagem nas redes sociais que dá um barulho danado e prejudica aí a coligação Jorginho Melo e Adriano Silva. Você vai saber de mais informações depois do intervalo comercial. Já voltamos.
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1: Agora, 6:30.
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0: Muito bem, estamos de volta agora às 6 horas e 33 minutos aqui em Joinville. Temperatura de 15 graus, fez friozinho essa tarde aqui em Joinville, hein? Olha, a gente tá ligado no trem, hein? Felipe Damaso tá dizendo assim, ó, o trem tá parando tudo aqui na Zona Sul, Marco Aurélio. Tá difícil andar. Abraço, Felipe, aí também pelas mensagens aqui no meu WhatsApp pessoal. Obrigado, Felipe, sempre pela audiência. E olha, nós temos ouvinte na linha no sinal eletrônico. Ouvinte na linha tem prioridade.
1: Marcão, boa noite, Messias da Rua Jardim. Todo mundo reclamando do trem. Mas o que o trem atrapalha quem? O que que gera de economia pros municípios aqui que, onde ele passa? Qual que é a economia? O que que gera isso de economia? Eu acho que os povos estão no caminho errado. Tem que primeiro ver o que que é o objetivo deles. O que que gera de economia para um município?
0: Olha, o Messias coloca um assunto aqui que é um assunto importante de ser abordado, hein? Errado ele não está totalmente, porque o Brasil, ele, pelo menos na década ali de, década de 50, por ali, privilegiou muito o transporte rodoviário em detrimento do transporte ferroviário. Se tivesse feito investimentos no setor ferroviário aqui no Brasil, nós poderíamos ter o transporte, não ficar tão dependente dos caminhões, por exemplo, para transportar a nossa economia. O trem poderia ser uma ferramenta importante. Hoje o trem aqui, principalmente, que vai para São Francisco do Sul, leva para o porto de São Francisco do Sul, leva muito granel, né? É um outro tipo de produto. E poderia ter um incentivo maior. Agora que ele está falando, é um negócio interessante. É preciso ter um estudo também para saber a economia, o que gera para a economia aqui de Santa Catarina o trem, o transporte de trem até São Francisco do Sul. Uma outra alternativa que até está sendo discutida na Munesc é fazer disso também o transporte de pedestre, o transporte público, né? Fazer o transporte de pessoas para ir para São Francisco do Sul, para ir para Jaraguá, para ir para Guaramirim, enfim, e usar o transporte também ferroviário como um meio de transporte. Mas ele tem razão. O que eu bato aqui na tecla, e você deve saber, você também aí que está me ouvindo também fica preocupado, é que o trilho do trem hoje passa cruzando uma das principais vias aqui da cidade, onde mora a população trabalhadora do município de Joinville, que é a população da Zona Sul. O trem atrapalha muito as pessoas na hora do seu deslocamento, as pessoas que querem ir para casa, as pessoas que querem trabalhar, as pessoas que querem produzir, as pessoas que querem descansar. O que se tivesse investimento no trilho do trem, poderia ter elevatórios, né, viadutos para passar o trem, que não atrapalhasse tanto, poderia ter o contorno ferroviário passando por áreas menos adensadas, porque o trilho do trem chegou primeiro, mas a cidade cresceu, então precisa ter um desenvolvimento melhor em torno também do trilho do trem. Essa é uma discussão muito importante. Poderia ter viadutos para o trem, o trilho passar por baixo e a rua por cima, ou vice-versa. Enfim, desaparecer o trilho do trem não é a opção. A opção é fazer alternativas para não atrapalhar a vida da população. Olha, mas muito obrigado pela participação de todo mundo. Aqui a audiência sempre conectada, a opinião da audiência tem valor aqui na 89 FM. Eu falo, eu debato em cima das opiniões e a gente também vai aqui construindo a nossa própria opinião, você que está aí no carro. Pode discordar e pode concordar também. É que nem a crítica para o poder público, né? A gente elogia, mas também critica. Tem dois lados para tudo na vida. Olha só, tem uma notícia bacana que eu acabei recebendo aqui da assessoria de imprensa do McDonald's. Um joinvilense aqui celebrou uma conquista global. Olha só, o gerente do McDonald's aqui da rua Getúlio Vargas, o Fábio Moreira Alexandre, que é gerente da unidade da Avenida Getúlio Vargas, quase na Inácio Bastos ali, ficou entre os 10 brasileiros selecionados no mundo para receber uma premiação, o Prêmio Rei Croc, que é um prêmio que foi concedido para os melhores gestores agora no último dia 2 de junho em Las Vegas, nos Estados Unidos. O prêmio é uma distinção considerada a mais alta honraria do grupo McDonald's para gestores de restaurantes de nível mundial. E o gestor aqui do McDonald's, aqui de Joinville, vou repetir o nome dele, hein? O Fábio Moreira Alexandre foi agraciado em Las Vegas com a premiação global, no palco global do McDonald's, que é uma potência, né? Aqui no mundo inteiro. Olha só que bacana. Parabéns aí ao Fábio, a toda a equipe do McDonald's aqui de Joinville pela honraria que foi lá em Las Vegas. Pô, botou um terno bonito, né, pra ir em Las Vegas lá, se arrumou e foi, né? É isso aí, né? Agora tá lá a estátua, né, o troféu vai ficar exposto ali no McDonald's da Getúlio Vargas. Acho que vou até passar lá para dar uma olhadinha no troféu, né? Vai comer um sanduíche também, né? Já vou aproveitar. Hoje eu tô bem prestigiado aqui no estúdio Beto Gebari da 89 FM. Eu tô com o Nando e com o Jonathan Marques do meu auxílio aqui. Tô importante. Olha, teve essa grande operação da Gaeco aqui em Joinville, hein? A operação grande nacional, uma mega operação que mira facções criminosas, hein? Cumpriu mais de 550 mandados de prisão em 4 estados. A ação do Gaeco mobilizou cerca de 1000 policiais e teve desdobramentos em Santa Catarina, no Paraná, São Paulo e Mato Grosso do Sul. A operação do Gaeco teve aí origem em São Paulo, teve aqui no Norte Catarinense, apareceu na lista dos municípios onde foram cumpridos alguns mandatos judiciais durante essa ofensiva. Só para repetir para você, teve 559 ordens judiciais, sendo 304 mandatos de prisão e 255 buscas e apreensões. Além da cidade de Joinville, teve uma dezena de municípios do Paraná, além de cidades de São Paulo e Mato Grosso do Sul. Essa operação foi coordenada pelo Ministério Público do Paraná por meio de 10 núcleos do Gaeco no estado. E a mega operação contou com o apoio de integrantes das forças de segurança, da Polícia Militar, Polícia Civil, Polícia Penal, Polícia Científica, tanto do Ministério Público do Paraná como do Ministério Público de São Paulo. A facção comandava as ações a partir dos presídios. Dos mandados expedidos, 176 prisões e 92 buscas ocorreram em estabelecimentos penais, envolvendo aí investigados que já estavam encarcerados. E o nome da operação foi Panóptico, derivado do grego e associado à ideia de vigilância permanente. O conceito foi popularizado pelo filósofo e sociólogo francês Michel Foucault, da obra Vigiar e Punir. É, foram longe, hein? É, rapaz. Vigiar e Punir, de Michel Foucault. Prendeu quem já estava preso. Essa é a grande notícia dessa operação, né? Quem está preso foi preso novamente. Já está preso e comandando organizações criminosas de dentro da cadeia. Aí, brincadeira. É, operação logo cedo da polícia aí. A polícia batendo na porta do pessoal às 6 da manhã. Que beleza. Olha, nós temos mais ouvinte na linha. Ouvinte na linha com sinal sonoro é porque tem prioridade aqui no jornalismo da 89 FM.
2: Opa, boa noite.
0: Boa noite.
2: Queria parabenizar vocês aí porque conseguiram decifrar o áudio do rapaz que tava falando do trem. O que que o trem quer, o que que o povo quer, qual é o intuito do trem, qual é a economia do trem, o que gera de economia. Eu não entendi muito o que ele quis dizer, mas parabéns, vocês têm uma bola de cristal aí para entender o que o pessoal fala.
3: Marcão, boa noite.
0: Boa noite.
3: Excelente resposta para ti. Atrapalha, né? Respondendo ali o nosso ouvinte. Atrapalha. O quê? Tem gente que tem horário para chegar no trabalho, tem gente que tem horário para chegar numa consulta, tem gente que, imagina o trem passando, vários acidentes acontecendo nas nossas vias urbanas com trem. Isso. Imagina também um socorro, alguém se acidenta, a ambulância tem que ficar esperando 10 minutos e 10 minutos para uma vida, é muito. É isso que atrapalha. É Emerson de Almeida, do bairro Fátima.
0: É isso aí, é. Para o trânsito de uma cidade por causa do trem, é isso aí, ó. Às vezes tem que socorrer uma pessoa, às vezes. E o trem não tem um horário. Se for dizer assim, ó, todo dia às 7h30 passa o trem. Mas não, se o trem passa às 7h30, 7h35, 7h40, tem dia que passa às 8h, tem dia que não passa. Então é aquela confusão, nunca se sabe o horário do trem. Mas o nosso ouvinte aqui tem razão, e obrigado pelo elogio pro TNT. Mas eu entendi a lógica do ouvinte. O ouvinte, ele tá assim, pô, mas o trem também traz economia aqui pro nosso município. A gente é contra o trem? Não, a gente não é contra o trem. A gente não quer que o trem atrapalhe a cidade, que também, e aí precisa ter um, que também precisa se locomover. A cidade também precisa ter movimentação, e os trabalhadores estão indo para o trabalho, estão indo para casa, estão indo aí socorrer alguém, estão indo também trabalhando, também aí o pessoal que faz entrega também tá no agito do dia. O que a gente precisa é investimento no setor ferroviário e aí fazer melhorias para o trem continuar passando aqui na nossa região, também fomentar o Porto de São Francisco do Sul, Sul, mas também ter algumas alternativas que fujam aqui da área urbana da cidade de Joinville, principalmente da Zona Sul. Que a Zona Sul já tem o trem para atrapalhar, né? O pessoal tudo quer botar na Zona Sul, né? Botar na Zona Sul. O morador de rua bota lá na Zona Sul. Vai, peraí, vamos devagar também. O morador da Zona Sul fica bravo. Vamos ao intervalo comercial. Depois do intervalo, vamos falar de Copa do Mundo, hein? Copa do Mundo, olha, hoje teve surpresas, hein? Olha, a Espanha já empatou com o Cabo Verde. Abre o olho com o Haiti, hein? Sexta-feira o Brasil pega o Haiti, fica ligado, hein? Tá cheio de zebra aí na cidade, aqui não era Copa do Mundo. E daqui a pouquinho tem Uruguai e Arábia Saudita. Se não abrir o olho, o Uruguai também vai. Nós falamos mais de esporte depois do intervalo comercial.
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0: Agora 6h45.
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0: Muito bem, estamos de volta agora às 6 horas e 48 minutos de Joinville. Temperatura nesse momento, 15 graus, esfriou bastante, né, gente? Deu uma esfriadinha aí hoje à tarde, tava difícil, hein? Foi difícil tirar o casaco. Tava aqui, eu todo com a Japona aqui, fiquei agasalhado, porque tava frio. Olha, o pessoal aqui manifestando bastante sobre o trilho do trem, hein? É, algumas pessoas com opinião aqui. Por exemplo, o Márcio tá dizendo aqui, pô, querem tirar o trilho do trem por quase 1 bilhão aí para colocar outro no lugar? Aí tem também a nossa ouvinte, a Cíntia Sardanha, tá dizendo aqui, ó, a cidade se desenvolveu no redor do trilho, né? A culpa não é deles, eles se instalaram antes e aí depois vem a cidade. Eu falei também sobre isso, né? A cidade cresceu, se desenvolveu e não foi feito investimentos capazes de aí contornar a cidade ou fazer alternativas aí de elevados sobre o trilho do trem. E agora nós temos esse problema, muita gente aqui comentando sobre o trilho do trem. E outra coisa, né, gente? O Brasil foi privilegiado o transporte rodoviário em detrimento do trem. Foram deixando o trem para lá. Hoje o trem virou um problema que não deveria ser um problema, deveria ser mais uma solução, seja de transporte de carga, de pessoas e de carga. Olha, falando em buraco também, o pessoal aqui tá dizendo, a Mari Aline, tá dizendo isso aqui, ó, falando em buraco, eu falei do buraco na Remo de Fogo, no bairro Boa Vista, falando em buraco, tem um buraco enorme na Monsenhor Gersino, perto do Sedup, bem perto do trilho, do trilho do trem, tem um buraco ali no Sedup. Tá aproveitando para falar, né, do trem, tá aí, né? Olha, e também o Henderson do Floresta tá dizendo que eu vou checar essa informação se der tempo ainda, tá, Henderson? Mas assim, ó, ele tá falando que o bairro Santa Catarina está sem luz desde as 2 horas da tarde de hoje, hein, gente? Complicado aí. Vamos lá, vamos falar de esporte, e esporte é com Gabriel Fronze.
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0: Muito boa noite, Gabriel Fronze. Gabriel, vamos falar de Copa do Mundo? E falar de Copa do Mundo. Oh, a Copa do Mundo é uma beleza, né, Gabriel? Olha que coisa linda, é Copa do Mundo. Hoje, Espanha empatou com Cabo Verde, Gabriel.
2: É uma das grandes zebras da Copa, né, Marcão? Uma ótima noite para você, para todos ligados aqui na 89 FM. Uma das grandes zebras da Copa, a Espanha que poupou alguns de seus jogadores, né? No caso de Nico Williams, de Dani Olmo e principalmente de Lamine Yamal, né? 3 jogadores que entraram somente ao decorrer do jogo. Mas o Vozinha, goleiro da seleção de Cabo Verde, que foi uma das 4 estreantes, né, no Mundial desse ano, Vozinha com 40 anos de idade, sim, uma figura lendária no futebol de Cabo Verde, né, que celebrou recentemente 50 anos de independência de Portugal, conseguiu segurar esse 0-0 no placar. Um dos grandes resultados da Copa até o momento, esse empate entre Espanha e Cabo Verde em 0-0, Marcão.
0: E olha só, né, Gabriel, hoje eu estava assistindo parte do jogo na TV Cazé, e a cabeça do Cazé sempre fica com aquela brincadeira, né? Vamos aumentar o número de seguidores do Vozinha. O Vozinha tinha 50 mil seguidores no Instagram. Sim. Começaram a fazer uma operação ali e o Vozinha agora tá com 2 milhões de seguidores nas redes sociais dele. Olha que coisa sensacional. Foi uma partida maravilhosa do goleiro. Falam português, obviamente, Cabo Verde, né? Sim. E estavam ali elogiando também o futebol brasileiro, do qual eles têm muita inspiração. Bacana, né, Gabriel? A Copa do Mundo.
2: É legal quando a internet ela é utilizada pelo bem, e eu tenho visto, Marcão, muitas pessoas já elogiar esse acréscimo de seleções dentro da Copa do Mundo por conta dessas novas histórias. Porque com mais seleções a gente tem mais histórias para contar. Foi o gol de Curaçao ontem, foi a atuação e esse ponto somado por Cabo Verde. Enfim, são boas histórias. O que eu não tô gostando dessa Copa do Mundo, Marcão, é que não dá para saber o que, que a FIFA faz, se é por conveniência ou por convicção. Essa parada de hidratação celebrada de 3 minutos no meio de cada tempo, o popular cooling break, ele fatia demais o jogo, né, Marcão? Fica parecendo um jogo de NBA, são 3 minutos, e aí a gente não sabe se é para encaixar patrocinadores comerciais, se é para hidratação, se é para orientações dos treinadores. Te confesso que fiquei meio assim com essa parada no primeiro e no segundo tempo, Marcão.
0: Pois é, hoje levantaram essa lebre aí que eu também estava meio perdido, não estava passando, passou desapercebido por mim. Será que é por causa de propaganda igual a da NBA, o Gabriel, para não encaixar aí? Sim. Me chamou a atenção realmente. Pensei que era só hidratação, mas não é só hidratação não, né? É uma desculpinha aí para botar uma propaganda, para botar, né, um anúncio para faturar, né, Gabriel?
2: A gente não pode esquecer, Marcão, que a Copa do Mundo, ela tem investimento e estudo de marketing e de mídia para tudo. Por exemplo, no jogo do Brasil, 75% dos jogadores estavam com uma chuteira cor de rosa. Por quê? Porque Nike, Puma e Adidas lançaram linhas cor de rosa para a Copa do Mundo. Isso porque um estudo foi feito e mostrou que as câmeras de repetição, de replay, em câmera lenta, focavam mais em atletas com chuteiras coloridas. Ou seja, a chuteira cor-de-rosa era um período maior de exposição e, obviamente, de uma mídia gratuita para comercializar essas chuteiras também. Marcão, na Copa do Mundo não tem nenhum ponto sem nó.
0: Não tem nenhum ponto sem nó. E a Copa do Mundo está mostrando algumas coisas também, Gabriel, que é interessante. Hoje, ontem, num gol do atleta da Suécia, ele não comemorou em respeito a outro time. Está pegando essa moda também, que era dos times, que o pessoal, não vou fazer gol contra o fulano, porque eu já defendi. Agora é os atletas não comemorando o gol, porque o país que eles estão enfrentando, de alguma forma, tem uma ligação com os pais, com os avós, enfim, eles nasceram no país e estão representando outro. Tá interessante isso aí. Hoje um amigo meu falava, Marcão, eu sou contra 48 times, mas que tem história bacana, tem, né?
2: Isso. Falou. E tem muitas questões de atletas que são nascidos em outros países ou de atletas que têm pais de outros países. O Lamine Yamal mesmo, que hoje estreou na Copa do Mundo com 18 anos pela seleção espanhola, é um exemplo disso, né? Então, um pai marroquino, uma mãe que não é de um país da Europa também, e ele acaba nascendo na Espanha, defende a Espanha. Enfim, Marcão, hoje dois jogos, né? Além desse empate entre Espanha e Cabo Verde em 0-0, tivemos um outro empate, né? O Egito, que ficou no 1-1, chegou a ensaiar uma vitória contra a Bélgica, mas o Lukaku, no primeiro toque dele na bola, acabou fazendo esse gol de empate. E daqui a pouquinho tem o Uruguai em campo contra a Arábia Saudita. O Uruguai de Federico Valverde, Darwin Núñez, mas sem a Arrascaeta, né? Camisa 10 da seleção uruguaia que tá fora, assim como camisa 10 da seleção brasileira, Marcão. Hoje o Brasil voltou a treinar, se reapresentou, mas o Neymar segue fora, foi fazer exames numa clínica. Aliás, 4 jogadores fora do treinamento de hoje do Brasil. O Neymar, o Bruno Guimarães, o Gabriel Magalhães e também o Rafinha. Esses últimos 3 poupados. O Neymar a gente vai ter que aguardar para saber qual vai ser o desenrolar da semana, para saber se ele terá alguns minutos contra o Haiti.
0: É isso aí, Gabriel Froze. Para finalizar, temos alguma notícia aqui do nosso esporte local? Alguma coisa que podemos destacar? Ou vamos ficar na Copa do Mundo mesmo, que a gente está mais feliz na Copa do que ficar sofrendo com o Jack, por exemplo?
2: Antes tarde que mais tarde, né, Marcão? Amanhã o Jack Futsal volta à quadra, só que pelo Campeonato Catarinense, jogando contra o São Lourenço. E amanhã tem mais uma reunião do Conselho Deliberativo do Joinville. E pasmem, né, Marcão? Amanhã a reunião para aprovação das contas do exercício de 2025, só que essas contas já estão no site, essas contas já foram enviadas para a CBF, isso porque o Jack burlou o sistema, né? O que o Joinville fez? Ele publicou as contas direto, não levou para ninguém aprovar dentro do Conselho Deliberativo e só agora, 2 meses depois, é que o Conselho vai fazer a apreciação das contas.
0: São coisas do Jack e nós vamos continuar monitorando aqui. Gabriel, muito obrigado pela sua participação, até amanhã no programa Ponto de Partida. Grande noite, Gabriel.
2: Valeu, Marcão, é sempre um prazer.
0: Todo nosso. Olha, agora tem Uruguai e Arábia Saudita, amanhã tem a França, hein? França e Senegal estreando e Argentina, né? 10 horas da noite tem os hermanos atuais campeões mundiais aí estreando na Copa do Mundo. Olha, para finalizar, eu quase esqueci, hein? Hoje o assunto político aqui de Santa Catarina, pelo menos, foi a manifestação do Eduardo Bolsonaro, direto dos Estados Unidos, fez aí uma postagem no antigo Twitter, né? Hoje X, saindo em defesa do Cleiton Profeta e batendo forte no Romeu Zema e no Novo, hein? As informações que chegaram aí foi tanto no Twitter como no Instagram, o Eduardo Bolsonaro botando a boca no trombone, dizendo o seguinte, né? Que a direita, aí, a nova direita, que envolve Novo, PT e MBL se referindo ao Matheus Batista, que é da União, mas faz parte do MBL, do Missão, se juntaram para caçar o vereador. Tem muita gente que jura que este partido que vai acabar com a perseguição no Brasil e, segundo o Eduardo Bolsonaro ainda disse, o professor Olavo, se referindo ao Olavo de Carvalho, dizia que Esse pessoal que quer acabar com o establishment, na verdade, eles querem ser o sistema. E batendo diretamente no Romeu Zema, ex-governador de Minas Gerais, presidenciável, que está numa guerra aí com a família Bolsonaro. Então é Novo versus PL, Zema versus família Bolsonaro, o que deixa desconfortável aqui o partido Novo em Santa Catarina, que já desconvidou o Romeu Zema para vir em Santa Catarina, tinha convidado e desconvidou, hoje de manhã já teve essa informação, e deixa desconfortável principalmente o ex-prefeito de Joinville, Adriano Silva, que é pré-candidato a vice-governador na chapa de Jorginho Melo. A pressão está aumentando aí, mas está tudo ali alinhado entre o Adriano e o Jorginho, aparentemente as tensões, embora com as tensões partidárias, pelo menos está aí uma dupla afinada Jorginho e Adriano. O Adriano, inclusive, participando de reuniões do governo Jorginho Melo, já com reuniões individuais também com secretários estaduais. Eu falo mais sobre esses dobramentos amanhã no programa Ponto de Partida e toda a minha análise aí sobre essa guerra que está envolvendo o PL Novo na esfera nacional, que pode respingar aqui em Santa Catarina. Pode e vai respingar em Santa Catarina, e o pano de fundo, por incrível que pareça, é o ex-vereador cassado agora, Cleiton Profeta. Olha, vamos chegando no final da edição de hoje do programa Joinville em Foco. Muito obrigado pela sua audiência, muito obrigado pela sua participação. Você que participou, né, com as notícias aqui, notícias sobre o trilho do trem, né? A tirada do trem, a retirada do trem aqui do perímetro urbano, todo esse debate aqui que está alimentando a cidade de Joinville. E muito obrigado você também que deu dicas do trânsito, tudo que está acontecendo aqui na cidade de Joinville. Nos encontramos amanhã, sempre às 6 horas da tarde, aqui no 89 FM, com o Joinville em Foco. E amanhã, eu, Marco Aurélio Braga, às 6h30 da manhã, retorno com o programa Ponto de Partida, o programa que dá o pontapé inicial do seu dia. Um restinho de noite de segunda-feira para você, uma boa semana. Nos vemos amanhã. Muito obrigado pela audiência, fique em paz e até lá.
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6: Oi gente, e depois da estreia com o empate contra Marrocos, muitos se perguntam sobre qual será a escalação da seleção brasileira para o duelo contra o Haiti. E muito mais do que o resultado, me preocupou o desempenho do Brasil, a falta de profundidade pelo lado direito, muito por conta da ausência do Estevão e também do Wesley. A seleção brasileira deve vir com novidades, talvez o Danilo pelo lado direito, no meio de campo talvez o Fabinho na vaga do Casemiro, e muita gente está pedindo o Endrick lá na frente no comando do ataque. Enfim, foi a primeira vez que a seleção brasileira nas últimas três Copas estreou finalizando menos do que o seu adversário. Um Brasil que teve um choque de realidade nessa primeira rodada e terá toda a semana para se desenvolver até o duelo de sexta-feira.
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1: Muito que bem! Senhoras e senhores, uma ótima noite de segunda-feira, 15 de junho de 2026. Você está aqui, ó, na 89 Rádio Joinvilense de Verdade. E eu sou o Nando, vou com você até as 9, antes da Voz do Brasil, com muita música, música boa. E é o seguinte, para ficar melhor ainda, você pode participar também e pedir a sua música no 991210089. Você manda aí o seu som, aquela música que você mais gosta, aquela que você sabe cantar de cor, é aquela que você pega o violão e sai cantando, né? Olha, e no final do ouvinte.com eu vou te dar aquele X gaúchão. Sabe aquele X gaúchão? É uma delícia. Me deu até água na boca, só de falar. Porque é o seguinte, é uma delícia. O X gaúchão, lá do X gaúchão. Um abraço pra todo mundo aí do X gaúchão, ouvindo a gente aí também nessa noite de segunda-feira. E você vai ganhar esse X gaúchão. Tá fim? Tá fim? Pede a sua música no 991210089. Vamos juntos. X.com 89. Som da Ana Castela para começar, solteiro forçado.

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1: Boa noite, meu querido. Aqui é o Ricardo Denis de Piraberaba, passando pra desejar aquela noite abençoada, né? Né, meu jovem? Ei, toca aí uma do Leonardo, aquela "É por você que eu canto". Quero oferecer pra galerinha, principalmente pra minha esposa e pra todos que estão ouvindo aí os top da galáxia. Valeu, meu querido. Aquele abraço.

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1: 89, Joinvilense de verdade, é o nosso ouvinte.com. Pra você que tá aí ouvindo o som do Luan Santana, teve por aqui certeza, Leandro e Leonardo, é por você que canto. O som do Diego e Vitor Hugo também por aqui, beijo a cura. Pra você as melhores, só pra você que tá aí, ó, sintonizado, hein, ouvindo a gente. Nessa noite de segunda-feira, valendo aquele... um X gauchão, mas pense na delícia, é um X gauchão do X gauchão, né? É um X burger gauchão. Ah, se o churrasco gaúcho já é bom, imagina o X. Ó, você tá afim de ganhar? Participe aí, manda aí a sua mensagem no nosso WhatsApp 991210089 e já pede a sua música aqui no ouvinte.com. No final do ouvinte.com você vai ganhar esse X, tá bom? Vem junto, vem participar.

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0: Uma ótima noite pra você que tá aqui, ó, sintonizado na 89. Tá aí ouvindo no seu carro, em casa, no trabalho. Tem uma galera na aula ouvindo a gente. Seja bem-vindo, viu? É bom ter você comigo nessa segunda-feira, dia 15 de junho. Joinvilense de verdade. Agora é o seguinte: nossoouvinte.com, você pode pedir a sua música, mandar o seu som aí pra todo mundo que tá ouvindo. Tem alguém de aniversário? Já manda aquela música favorita, aquela música que a pessoa gosta. Aproveita, participa aí do 991210089, nosso WhatsApp, pra você pedir a sua música, fazer assim, ó.
5: Fala, Nando, boa noite, Robson Aventureiro, toca aquela moda boa pra nós, Hugo, Pedro e Gabriel, deixa a mala pronta. Deixa a mala pronta, arruma suas coisas, pode ir embora que eu arranjo outra.
0: Cantando bem.
5: Ô, maravilha, um abraço.
0: Valeu, um abraço pra você, Hugo Pene e Gabriel na 89.

0: 9, Genville, esse de verdade, o som dele, do Imperador, Gustavo Lima, de Menina pra Mulher, música de 2020, você ouve aqui no nosso ouvinte.com, hein? Ó, pra você que tá ouvindo, você pode mandar a sua mensagem, pedir a sua música, mandar aí o seu som pra todo mundo que tá sintonizado, vindo 89, no 991-210089, é ouvinte.com. No final do ouvinte.com, deixa eu te contar. Eu vou te dar aquele prêmio saboroso, delicioso, aquele delicioso mesmo. É um X-Gauchão, X-Burger Gauchão, delicioso do X-Gauchão. Você aí, tá fim? Tá fim? Eu quero, e você também quer? Então participa aí, manda sua mensagem no 991-210089 e já volto. 89 FM.
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0: 89735, boa noite pra você.
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esse é o ouvinte.com. Você participa, manda aí o seu oi, seu alô pra todo mundo que tá aqui, ó, sintonizado e ouvindo 89. Deixa eu mandar um boa noite aqui pra Traude. A Traude tá ouvindo a gente. Oi, Traude. A Traude lá no Vila Nova pediu música do Luan Santana. Daqui a pouco eu vou tocar pra ti, tá bom? Ô, Traude, obrigado aí pela sua audiência. Quem mais tá ouvindo aqui? Rafael, do bairro Aventureiro. Ô, Rafa, e aí? Você tá de boa também, Rafa, nessa noite? Obrigado aí pela sua audiência. Aí, sintonizado ouvindo. E agora o som é Baqueado, o nome da música. O Panda, por aqui, ó.

7h39, Joinvinense de verdade. Eu sou do Wesley Safadão e o Natanzinho aqui, ó, na programação. Essa música é demais, hein? Pra você que tá aí sintonizado ouvindo a gente nessa noite de segunda-feira. E aí, como é que tá a sua segunda-feira? Tá de boa? Tá a fim de faturar prêmios aqui também no nosso ouvinte.com? Manda mensagem 991210089. Hoje valendo prêmios pra você, aquele X Burger Gaúchão, lá do X Gaúchão. Tá a fim? Participe!

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2: 89, 7h51, boa noite.
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2: Fala turma, de volta por aqui com mais músicas pra você que tá aqui sintonizado ouvindo as melhores no ouvinte.com. Valendo prêmios pra você, vem junto! Joinvilense de verdade, Davi Quaresma.

0: 89, Joinvilense de verdade, pra você as melhores músicas, o som do Henrique e do Juliano, não gosto, eu amo, quem pediu esse som aí foi o Rafael, né Rafa? Um abraço aí pro Rafa lá no Aventureiro, ouvindo aqui a 89, você continua participando, manda aí a sua mensagem valendo aquele X-Burger Gauchão, o X-Gauchão do X-Gauchão, pense na delícia, e você vai ganhar aqui no final do ouvinte.com, é só você pedir a sua música no 99121-0089, já volto.
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0: 89, 8 e 2, boa noite.
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0: 89, esse é o 20.com e eu sou o Nando com você até as 9 da noite, só música boa, hein?
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0: A Joinvilense de verdade, pra você que tá em casa, tá no carro, tá no trabalho, tá aí na facu, ouvindo a gente, tá na faculdade, ouvindo também, que legal, é bom ter você aqui ligado na programação aqui da 89. E é o seguinte, você que tá aí ouvindo, pode pedir a sua música agora, pode pedir também, diz aí, qual música você quer ouvir aqui na programação da 89, já aproveita, manda o seu som pra todo mundo que tá aqui, ó, ouvindo a 89 nessa noite de segunda-feira. Como é que foi aí seu dia? Aproveita, participa, 991210089, no final aqui do ouvinte.com, tá valendo pra você um X-Burger Gaúchão, o X-Gaúchão lá no X-Gaúchão, já pensou, né? Já deu água na boca, só de pensar, você vai ganhar, então aproveita, manda aí a sua mensagem, participa aqui do ouvinte.com, deixa eu mandar um alô pra galera que tá participando, já mandando mensagem, ô Augusto, José Augusto, do Ademar Garcia, tá ouvindo aqui, diz que é um cara apaixonado. Som aí do Matheus e Cauã pro meu querido José Augusto, que tá ouvindo a gente, hein?

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Boa noite, 89FM. Aqui é o Vinícius do Glória. Eu gostaria de dedicar à minha esposa a música do Zeca Pagodinho, Mais Feliz, que desde que eu conheci ela, eu sou mais feliz. Valeu!

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1: 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Pra você, as melhores músicas. É o som do Zeca Pagodinho aqui na programação. Mais feliz é ter você participando aqui no nosso WhatsApp, no 991210089. Você pedindo a sua música, mandando pra todo mundo, aquela coisa toda, né? Participa aí, manda aí a sua mensagem. Vou lendo pra você aquele X gaúchão que é uma delícia. Já já volto. 89 FM.
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4: Olá, turma, de volta por aqui com mais músicas pra você nessa noite de segunda-feira. E aí, como é que tá sendo a sua segunda? De boa? Vem participar junto comigo, valendo aquele X-burger delicioso, o X-gauchão, lá no X-gauchão, pra você que participa do nosso ouvinte.com. Muito que bem, senhoras e senhores, né? Falando em cima da trilha, Nando, ai, ai, ai. Ó, boa noite, Nando, é a Miriam do Bomervalde, toca Victor e Léo, Linha do Tempo, eu dedico ao Marcos, meu namorado, quero ganhar o X-Gauchão, manda pra mim, porque eu ainda não conheço esse friozinho, com esse friozinho que vai cair, vai muito bem mesmo, né? Então tá, tá participando, tá concorrendo, viu? No final do 20.com, está concorrendo a esse X-Gauchão. Uma delícia, né? É uma delícia. Eu sou do Victor e Léo, na linha do tempo, aqui na 89. Joinvilense de verdade.

0: 89, Joinvilense de verdade, eu sou aqui do Menos é Mais na programação. Que bom estar aí fazendo esse grande show em agosto, não pode perder, hein? Champanhe é o nome da música pra você que tá aí curtindo Vida Gente em alto e bom som. Ó, e você aí, quer participar, dá tempo ainda, tá? 991210089 é o nosso WhatsApp pra você pedir a sua música. Pede aí o seu som, manda pra todo mundo que tá aqui ouvindo a gente, ouvindo em alto e bom som. Que legal, é bom ter você aqui participando. Vai lá, manda aí sua mensagem, porque no final do ouvinte.com eu vou presentear você com um X Gaúchão, um X-Burger Gaúchão lá do X Gaúchão. Pense na delícia, coisa boa, hein?
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0: 89, 8 e meia, boa noite.
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No lugar, você ouve a 89 e aqui as melhores músicas na sua noite de segunda-feira, valendo aquele X Gauchão, lá do X Gauchão pra você. É uma delícia, hein? Esse X Gauchão, vou te falar, hein? Um abraço aí pra todo mundo aí do X Gauchão, sintonizados ouvindo a 89, e você pode ganhar o seu aqui. Sabe como é que você faz para participar? Manda mensagem e pede a sua música. 991210089. Aproveita, manda aí o seu som, aquele som que você mais gosta. Aproveita, faz aí que nem o pessoal que tá participando aqui também, viu?

0: 89, Felice de Verdade. Ah, o Pericles e a Ana Castela aqui na programação. Essa música é boa demais, hein? O som aí do Simplesmente Acontece. Simplesmente Acontece é você pegar o seu celular e mandar mensagem no nosso WhatsApp, tá no 991210089. Pedir aquela música que você mais gosta. Faz aí que nem o Adriano, que tá aí participando lá do Panágua. Mandou aqui, mandou, me coloca no sorteio do X Gaúcho aí. Toca aquela do João Neto e Pedro. Ele, eu vou encaixar na programação pra ti aí, tá? Tá aí participando também. Quem mais mandou mensagem pra gente aqui foi o Denis Muniz, do Costa e Silva. Tá aí ouvindo a gente. A Maria Edith da Silva, lá do Panágua, também tá ouvindo a gente. Um abraço, obrigado aí pela sua participação. E você aí, quer participar também? E quem sabe no final aqui do ouvinte.com, faturar aquele X gaúchão. Um X gaúchão lá do X Gaúchão pra você. Pense na delícia. E aí, você quer? Manda mensagem aqui. 991210089. Já volto. 89 FM.
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0: 89, 8h42, boa noite.
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0: Fala turminha, já de volta por aqui com mais músicas pra você. Você que tá aí sintonizado ouvindo a gente em 89, obrigado. Você que tá ouvindo pela internet também, você que tá passando pela cidade, obrigado pela carona, viu? 89 FM. Esse é o nosso ouvinte.com, ouvinte.com pra você que tá aí ouvindo, participando, mandando sua mensagem no nosso WhatsApp, no 991-210089. E agora tá chegando a nossa pancada da semana. É o som, sabe de quem? Do Zé Neto e Cristiano, gente. Essa música é demais. Fama de Louco é o nome da música. É a novidade da programação que você ouve agora.
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89 Joinville, de verdade, é o som do Wesley Safadão com a Anitta aqui na programação para encerrar o nosso ouvinte.com de hoje. Mel é o nome da música, tá? Doce, doce, doce, feito mel. Uma ótima noite para todo mundo que tá ouvindo a gente. Quem tá levando prêmios para casa vai levar aquele X, o X Gauchão, é aquele X Gauchão, X Burger Gauchão, lá do X Gauchão também. Um abraço aí para toda a galera do X Gauchão. Quem tá levando para casa é você e vai ficar feliz da vida. Maria Egite da Silva Lutic, parabéns, Maria! Faz uma festa aí, Maria, parabéns para você. Participou aqui, final do telefone 6269, parabéns, tá? Produção vai entrar em contato contigo e você vai aproveitar esse X Gauchão, que é uma delícia, tá bom? Tá bom, tá bom, tá bom. Gente, tô indo nessa, tá? Volta amanhã às 5 da tarde com mais uma edição do Top 89. Vem aí a Voz do Brasil pra você ficar bem informado também aqui na 89. Um abraço, tudo de bom, uma ótima noite e a gente se fala. Tchau!

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0: 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As notícias do governo federal que movimentaram o país no dia de hoje.
1: Boa noite.
2: Boa noite para você que nos acompanha em todo o país.
1: Segunda-feira, 15 de junho de 2026.
2: Vamos ao destaque do dia: transporte público coletivo.
1: Novo marco regulatório é sancionado pelo presidente Lula.
2: Ele muda as formas de financiamento do sistema e moderniza a regulação sobre as empresas que operam para melhorar a qualidade do serviço.
1: Na nossa entrevista do dia, nós conversamos com o secretário nacional de mobilidade urbana, Marcos Daniel. Dos Santos.
3: A gente tem nessa norma, ela abarca desde uma linha de trem ao metrô, a um corredor de ônibus, a um ônibus convencional, a um micro-ônibus, a serviços de barca. Então, precisa de diretrizes nacionais para que a população possa ser atendida com a qualidade que merece.
2: Você vai ouvir também: presidente Lula chega à França para participar da reunião do G7.
1: O presidente já teve hoje reuniões com os presidentes da Suíça e da França.
2: E vai discutir nos próximos dias a reforma de organismos como a OMC, regulação da inteligência artificial e regras para exploração de minerais raros.
1: E ainda, educação.
2: Estão abertas as inscrições para o Sisu Mais, uma nova oportunidade para quem fez o Enem e não foi selecionado na etapa regular. Gabriela Noronha.
4: Será uma espécie de repescagem das vagas que não foram preenchidas na etapa regular. Estão sendo ofertadas 9.436 vagas em 532 cursos.
1: E desenrola Fies, já renegociou 5 bilhões e 300 milhões em dívidas de ex-estudantes, com descontos de até 99%.
2: Hoje, na apresentação da Voz do Brasil, Mariana Jungmann e Luciano Seixas.
1: E acompanha a gente ao vivo, acesse radiogov.ebc.com.br ou o canal Gov na sua TV aberta.
2: O presidente Lula já está na França, onde participa como convidado do encontro do G7, formado por Alemanha, Canadá, Estados Unidos, França, Itália, Japão e Reino Unido, principais economias desenvolvidas do mundo.
1: Além de reuniões bilaterais, o presidente vai levar a contribuição brasileira para